0: estar em cima, mas curtia mesmo que vocês viessem fazer essa cena.
1: Então e a deslocação e a alimentação?
0: Pá, está tudo pago, está tudo tratado, não há stress, mano. Vocês venham. Se cachê são 3 mil euros, se quiseres eu faço já a transferência para a tua conta, mano.
1: Não, não, não é necessário, não é necessário. Podes dar quando a gente chegar aí.
0: Pronto.
1: Quando, o check-sound é a que horas?
0: Cheque-se a às 3 da tarde, mano.
1: Às 3? Então a gente pode fazer contas no check-sound.
0: Ok, mano.

0: telemóvel toca.
1: Tá bem, mas aí. Tiago, vas ali à rua, já vem, tá?
0: Tô, Biri.
2: Tô, tão bom. Ué, a Ruth não tá aí.
0: Né, Pia Boy? A Tânia disse que aí fica Ruth, boy.
2: E a Ruth disse
0: elas não estão aí no teu quarto?
2: Não, boy.
0: O quê?
2: Estou a dizer, boy. Vou mal, estou.
0: Vem o telefonema. Vou mal também. Oh, também. Vem, anda aqui, ó, pai. Então, como é que é, boy?
2: Então.
0: Então.

E esta era então a faixa bónus do último CD do School Hypnoise. E depois. Depois, isto é a faixa 3 do CD extra do Praticamente. Mas

foi assim que o Gula e o Sam foram fodidos em Viseu. Ótimo storytelling. Não me lembro de outros 7 minutos tão cheios de informação para pintar um quadro. E a cena é, eu tinha que vos trazer isto da mesma forma que eu me lembrava, e portanto eu tinha que trazer, deixem-me só aqui procurar. A cena é, eu fui perguntar isso, né? Eu fui perguntar qual era a história da música, mas a verdade é que se eu estivesse atento e eu podia ter ouvido com atenção o tal CD extra todo, porque reparem lá.

0: machismo.
1: É isso, estava lá tudo, portanto não precisava de inventar, não é? E era só isto, eu queria trazer-vos exatamente da mesma maneira que eu descobri hoje à tarde, depois de fazer aquela pesquisa toda e de ouvir depois como o CD Extra do Praticamente está feito como um programa de rádio. Ocorreu-me, deixa cá ver se por acaso está anunciada com tudo, e estava. Era o que tinha para vocês. Seguimos com Jungle Hurt.

Regresso aqui dos da Jörg von Terrenborgdick, os holandeses, aqui com Serenstof, holandeses que já agora ficam com este triviazinho. Eu gosto muito desta bandinha maluca holandesa, mas uma das pessoas, o Bas Dost, não era Bas Dost, era o Bas Bron. Vocês poderão conhecer de outros nomes, como Fátima Yamaha. Era este senhor. Também fazia nesta bandinha de Jörg von Terrenborgdick. Engraçado. Seguimos com, pá, uma cena que, se alguém puder ajudar e dizer de onde é que eu conheço isto, onde é que eu conheço isto, se é de um anúncio, se é uma cena assim. Apareceu-me algures posto pela Big Feed e não nos gostei, mas faz lembrar qualquer cena. É pausa. Pausa, mas com W em vez de U. Too cool to be careless.

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Não é? Mas este tiriri é o quê? Não, não sei o que é my way, também é esta voz, pois é. Se alguém puder ajudar, se me estás a ouvir e se me puderes ajudar, ajuda.

Acham que caí nas malhas do Small Room House? Do house de arrecadação. Digo, está aqui qualquer coisa.

Seguimos sem medo. Irem easy. Incognito. Aqui num Tom Middleton remix. E eu já vos digo porque é que fui ao Tom Middleton remix. Mas é isso. Parte da pesquisa esta semana passou por ver aqui uns, checar uns Tom Middleton remixes. Estamos no primeiro. A quem só chegou agora, bem-vindos. Isto é a East Side Radio. Podem ver o menu em cima. Podem navegar na grelha de hoje em baixo, já não é muito útil. Depois tem nesse menu, diz aí Schedule. Podem ver a grelha para a semana, não, para amanhã. A quem já conhece, digo a mesma coisa. E deixem-se ficar, estamos aí até às 10.

Então, eu disse-vos que vinha o Tom Middleton. Era Tom Middleton? Era. Porque, por alguma razão, foi por causa disto. Foi por causa deste Sunglasses at Night, mas neste caso o Blue Sunglasses, original do Tiga, não é? Hoje, esta manhã, estava aqui a tomar café aqui no café aqui em cima, não sei se conhecem, deviam conhecer. Amanhã não há. Quarta também não, quinta volta. Mas fui buscar isso porquê? Porque a seguir vem o original, deste Sunglasses at Night, portanto, atentem. Porque estava a ouvir aquilo e a pensar as diferenças, né? As diferenças dos remixes. Vocês assim, caralho, pensem que cada merda, claro que têm diferenças. Eu sei que têm diferenças, meu. Mas é interessante ver as diferenças de facto. Tipo, eu estava a pensar que, por exemplo, esta faixa, estava a ouvi-la toda e achei que tinha demasiada voz e pensei, deve haver um remix com menos voz. Aqui está ele, para vós.

Isso por vezes, isto vos parece pouco ensaiado porque eu fico surpreendido do lado de cá, é porque é mesmo isso que se passa, estou a descobrir isto convosco. É mais uma daquelas coisas que não dá para fazer no como é que chama aquilo? Spotify. Várias versões, vários tracks, não sei o quê. Pá, dá, mas se puserem no random, não dá. E se carregarem só num play, e carregam só num play, imaginem o que é que às vezes vem.

vos pareceu, é isso mesmo. Agora já estamos no original, 12 Inch. Tem mais voz, acho eu. Não tem Blue Monday. Tem uma batida mais interessante, acho.

E ainda bem que hoje a playlist do Duro de Matar me trouxe este Tiga e Sunglasses at Night, porque na verdade, a seguir o que tenho para vocês é, deixa-me só ver, é isso, também é, o que tenho a seguir é um remix de Tiga para Human League, Things That Dreams Are Made Of. Que vou passar aqui a... pode estar assim um bocadinho também, não é?

É isso, então, Things That Dreams Are Made Of, para os Human League, aqui no remix do Tiga, que é fortíssimo, porquê? Porque tem, como falámos há pouco, sintetizadores que parecem lasers mortíferos. Escandaloso.

acham que eu ia embora, então estava aqui a falar de versões, de remix e não sei o que, ia embora sem agora passar o original dub deste. Era só o que faltava. Para isso, mais valia irem para o Spotify.

Entretanto, depois desta sanduíche de Human League, mais para a frente, e até estou a ver ali 26 minutos, eu tenho aqui cerca de 29, portanto ainda vou aqui conseguir ganhar 3 minutinhos. Mas tenho aqui mais, é assim, são 5 tracks, mas na verdade são duas. Portanto, fiquem para ver, ou ouvir. Entretanto, lá se foi a semana sem beber, claro, não é? Já.

Atenção, que isto aqui também, agora corrijam-me se estiver enganado, mas isto aqui também é Madonna. Não é? Não, mas é o quê? Não estou a dizer que é sample nada disso, é interpolation, como diz o nosso amigo Blake, o nosso amigo Luxury, um grande abraço a ele. Já agora, se não souberem o que ouvir em termos de podcast de música, procurem o dele, One Song.

fortíssimo este Wish I Didn't Miss You da Angie Stone, que também faz parte aqui da playlist do Duro de Matar. E no outro dia estava aqui, eu ouvi, eu agora desta vez vou sem merdas, vou já dizer-vos a minha tese, depois vamos ver, vamos descobrir ao mesmo tempo. Estava aqui a ouvir e não estava a ouvir, não é? Estava a fazer outra coisa qualquer e estava a tocar isto e eu pensei, ah, já sei o que é que isto me faz lembrar. Então, a minha tese é, eu diria, é o baixo, é a batida, vem dos Backstabbers dos DOJs, ok? Mas como eu, antes de irmos para lá, como encontrei aqui umas ligações curiosas, vamos primeiro aqui ao Wish I Didn't Miss You da Angie Stone, mas do Dr. Packer, o Doutor Empacotador, ganda nome, Doutor Empacotador. E depois vamos passar para o remix do Dr. Packer de Backstabbers, dos OJs. Mas depois a seguir ainda vamos... vamos, porque eu vi aqui que fui relembrado da existência de Backstabbers, mas a versão do Tom Moulton. Portanto, ainda vamos passar aí e depois acabamos com a original. E se passar para lá da hora, venham buscar-me. Levem-me preso. Não, eu conheço a gerência e é na boa. Posso dizer assim, mas outra vez esta da Angie Stone, yeah. Só que esta é a versão do Doutor Empacotador. Mas como preciso de ganhar 3 minutinhos, aqui a seguir este verso eu já ponho aqui os back.

como é que é? Estão comigo nesta cena? A cena da Angie Stone tem alguma coisa a ver com isto? Não? Vamos tirar a limpo ouvindo agora o original do The Backstabbers ou Jace. E dizem-me assim: mas desculpa, vamos ouvir três vezes, três versões da Backstabbers, incluindo duas versões da Wish I Didn't Miss You, que aparentemente parece que vamos. Vamos isso mesmo. Faltam 2 minutos ali no teleponto. E aqui eu tenho 3, portanto é assim, 1 minutinho, não há, não faz. Eu também comecei 1 minutinho depois, como sempre, não é? Portanto, é isto que hoje tenho para vocês. Não tive rubricas daquelas, tive música. Música e histórias de música. Backstabbers, OJs, está aqui o meu despertador. Backstabbers ou Jace, para fechar este serão de segunda. Fiquem ligados amanhã vale a pena ligar. Vejam a programação para o resto da semana e continuem a ligar-se todinhos.

É essa a grande contradição dos backstabbers. They stab you in the back, in the face, e não in the back, como estaríamos sempre à espera. E portanto, por isso é que eles são perigosos. Portanto, sempre antena no ar, sempre atentos a ver se há backstabbers à volta. Para quê? Para backstab primeiro. E em algum sítio em que se sintam inseguros, façam de malucos, não falha. Um grande abraço, o serão de segunda volta na segunda, enquanto não é serão de primeira. Bom, depois o meu sócio diz que estava a gravar, a cortar os vídeos, e diz que está ali a cortar e que estou a falar à capela, é isso. Uma boa semana a todos, a moda à cabela. Até já.

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Olá. Se até agora nos acostumámos a ouvir-me a dizer boa noite, bem, é maio, já não dá propriamente para arrancar um programa desta forma. Não obstante, veludo aqui deste lado, como sempre com algumas dificuldades técnicas, mas a tentar garantir 2 horas de música da melhor que eu selecionei para Lusco Fusco até às 10 aqui na Eastside Radio. Depois de uma excursão e incursão por música mais meditativa e de dança nas últimas semanas, confesso que para este programa decidi preparar algo não tão lusco-fusco, mas algo que irá desde o drone, o ambiente experimental, tudo aquilo que estamos habituadas a ouvir aqui na emissão, mas alguns resquícios de post-punk, new wave, algo mais shaky, mas não tão shaky quanto aquilo a que estou e tenho estado acostumada a ouvir e a passar fora da rádio. Estamos a ouvir Ben Bertrand. A faixa é Morton and the Georgi in the Batista Mist. Esta faixa foi super importante para mim em 2019. E este é um ano, 2019 foi um ano a partir do qual eu decidi preparar a playlist para hoje. É uma playlist muito nostálgica para mim, para algumas de vocês que possam estar a ouvir este programa e a reconhecer estas faixas e estas músicas que vou passar hoje ao longo destas 2 horas. Importa só saber que decidi fazer um throwback in time até ao início das minhas playlists, de quando comecei a ser DJ, e recolher, reunir muitas das músicas que nessa altura eram importantes e que eu ouvia com bastante assiduidade e trazê-las até a lusco-fusco hoje. Uma vez que, não sei, andamos sempre tão à procura de sons frescos, de novos lançamentos, novas edições, que por vezes deixamos coisas no arquivo do tempo, músicas que foram importantes para nós e que fizeram parte de uma fase da nossa vida super importante, mas que depois com a pressa ficam lá atrás. Então, hoje proponho uma escuta mais atrás no tempo. Portanto, não asseguro nem garanto que nenhuma destas faixas ainda não tenha sido ouvida num dos meus programas aqui na Eastside Radio, mas se assim for, serão pouquíssimas, uma, duas, não muito mais do que isso. As restantes são músicas pré-2020, pré-pandemia, meu Deus, quem diria? E são músicas que, de certa forma, trouxeram muita solidez àquilo que hoje é o meu night shift aqui na rádio.

Faith in Strangers, de Andy Stott. Antes ouvimos Boy Harsher, bem distorcido, bem mais slow do que é suposto. Ainda que completamente inconfundível.

Ouvimos Crystal Castles, duo polémico e bastante marcante na minha geração. Como assim geração? Simplesmente icónico. Quem sabe, talvez os precursores do hyperpop, do techno, de contemporâneo, whatever we wanna call it. No entanto, para conhecimento público, Alice Glass, que era vocalista deste duo, tem uma acusação contra o seu ex-parceiro e membro com quem partilhava Crystal Castles, alegou sexual abuse e agressão e violência durante todo o seu percurso, o que intimida um bocado a escuta de Crystal Castles, confesso. Não que eu não tenha esta coisa da conversa entre a obra, o artista, etc, etc, mas que, claramente, se puder não dar pódio ou visibilidade a artistas com os quais eu não concordo, com quem eu não compactuo, eu tento sempre fazê-lo. Não obstante, Alice Glass, you're the fucking queen.

Bem, tanta estridência neste fim de tarde. Acho que gosto sempre de vir a condizer com o tempo. Apesar de já ser maio, a realidade é que no Porto, acredito, family, deve estar frio. Em Lisboa, frio está, vento, turbulência, coisas caóticas a acontecer. Aqui na emissão de Luz Pusca Inside Radio, ouvimos a Westin de The Soft Moon.

E de Face the Fire passamos para Breathe the Fire, faixa do mesmo projeto. Acho que dá para perceber que back in the days eu era ligeiramente obsessed com The Soft Moon.

primeiro EP estreado no Passos Manuel. Grande carreira que se seguiu depois deste momento e que marcou uma geração no Porto, a mim então, que a trouxe e a carrego para mim, comigo, para todos os lugares, todas as cidades onde vou.

0: uma premissa despida.
1: Ouvimos Cetim, faixa de Conferência Inferno.

Mas reforçando o que eu disse no início do programa, this was long time ago na minha vida DJ.

Pelo menos um dos problemas técnicos já está resolvido, já tenho fones em condição. Eastside, são quase 9 horas. Este é o vosso alarme para acordar. Na realidade, não. Vamos descer um bocado, progredimos para aquilo que tem sido lusco-fusco. Já chega de shakiness, já chega de new wave. Bora descansar.

Ouvimos Dan Deacon com Big Milk. Primeiro concerto de música eletrónica da minha vida em 2008, 2009, Serralves em Festa. Nota-se muito que estou com saudades do Porto. Spider-Man of the Rings, álbum editado em 2008-2007, não tenho a certeza. Ouçam, escutem, Dan Deacon é demais.

No entanto, caminhamos agora para outra artista cuja editora é super influente no meu percurso também, da minha editora, e partilho com vocês uma das minhas faixas favoritas de Croatian Amor, chamado LA Hills Burn at the Peak of Winter.

The World, disco editado pela Posh Isolation, editora do próprio Croatian Amor. É sem dúvida um artista questionado e protagonista em muitos dos meus episódios de rádio, também de bar. É um artista que já tive o privilégio de entrevistar e escrever sobre e, infelizmente, Posh Isolation, como um projeto, está suspenso, mas não deixa de nos acompanhar.

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Tenho sempre a sensação de que em todos os episódios de Lusco Fusco há um momento em que eu digo: vamos abrandar, vai ficar mais calmo, vamos emergir, e de repente a coisa fica assim um bocado mais intensa do que o que expectava. Não obstante, esta é a regra dos três. Ouvimos Silence, de Portishead.

Esta é a história de um velho episódio de Lusco-Fusco. Mote de arranque para a preparação do programa de hoje, que, apesar de ser muito especial, não vai estar disponível digitalmente. Porém, tracklist para sempre. Se quiserem, escrevam-me.

Posso dizer que foi em 2019 que eu descobri o sample de Alan Halloween. Black Atlas, de Odivelas até Paris.

Uma coisa sobre 2019 é que também foi um ano em que eu recuperei escrita, em que comecei a minha carreira de jornalista na música, e foi um ano bastante importante para mim, que me deu aso à curiosidade e à investigação e que me levou a conhecer e a descobrir artistas super marcantes. Em 2019, Catarina Barbieri deu um concerto pela primeira vez no Porto, no Paços Manuel, onde eu trabalhava. Na altura fotografei-a, mais tarde também a entrevistei. Também é uma artista que, entretanto, cresceu imenso. Recomendo-vos a ler a entrevista. Ela fala bastante sobre a relação dela com Portugal, uma vez que foi dos primeiros grandes concertos dela, foi nos Jardins Efêmeros, em Viseu. A relação dela com Portugal é bastante especial e não só é uma excelente artista, como é uma excelente programadora atrás do Biênio de Música da Bienal de Veneza. Quem me conhece sabe que eu sou estou sempre a dar espaço à Catarina para existir nos meus programas. Há outras artistas a quem eu associo um caminho e um percurso semelhante, e na realidade uma pessoa que eu admiro e que fica aqui com Fantas, faixa de Ecstatic Computation, uma faixa que tem 10 minutos e que me está a dar bastante tempo para falar, porque hoje estou super talkative e, como estou super tagarela, vou continuar a dizer mais algumas coisas, mas fiquem deste lado.

Posso dizer que Fantas é provavelmente a faixa a partir da qual a música, enfim, o padrão sonoro a partir do qual eu parti para todo um percurso de eletrónica na minha vida. Lusco-fusco nasce de grandes inspirações como Croatian Amor, Catarina Barbieri, que agora são megalómanos, mas que há 10 anos atrás eram bastante pequenos, o que quer que isso signifique dentro da indústria. Não obstante, Lusco-fusco é muito isto, e é um programa de 2 horas que, enfim, muitas vezes é bastante, tem muita personalidade e muitas montanhas russas emocionais, tal como eu, que me permite explorar imensos géneros, imensos lugares, imensas estéticas, mas sempre sob uma noção de sonho, de meditação, ainda que por vezes caótica. Porquê que eu digo isto? Digo isto porque Lusco-fusco está finalmente, ao fim de 2 anos, 1 ano e meio, a acontecer em pleno Lusco-fusco de horário. Portanto, o sol pôs às 8h40 e já está de noite. Portanto, nós iniciámos em plena luz do dia e vamos terminar este programa em plena noite. Esta penumbra, mais tardia que o costume, na realidade era a casa perfeita, cronologicamente, ou meteorologicamente falando, bem, enfim, não sei, para Lusco-fusco acontecer. Mas, na realidade, tenho uma notícia para partilhar que me custa bastante, mas a verdade é que não, Lusco-fusco não vai acabar. Mas, de facto, pelo mesmo motivo que me levou a escrever sobre música e a caminhar nesta direção até Lusco-fusco, até todos estes artistas que eu enumerei, também é o mesmo motivo pelo qual eu vou ter que suspender Lusco-fusco. Não já, portanto, há guests, há pessoas a vir, há programa a continuar, mas a partir do meio de junho, fim de junho, Lusco-fusco terá que fazer uma pausa até outubro, provavelmente. Algo que me custa, mas que me vai permitir dar um deep down na academia, terminar a minha tese, porque yay, eu tenho um full-time job e estou a escrever uma tese. E, enfim, por mais que me custe, há coisas que às vezes têm que ficar um bocado paradas para que o resto avance, prometendo que nos próximos episódios vou entregar tudo e que depois desta pausa, assim que terminar o meu mestrado, terei muito mais ainda para vos entregar aqui na Eastside Radio. Porém, estamos juntos até às 10.

E porque nunca gosto de deixar nenhuma artista de parte, ouvimos Carolise Coverdale. Concerto inacreditável na Kulturgest este ano, fevereiro. Outra artista que também ouvi na fase de Ben Bertrand e todos estes produtores que partilhei com vocês hoje.

0: E porque nunca faz mal ouvir, reouvir, voltar atrás, ao princípio, do meio para o fim, do fim para o meio.
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0: Ouvimos Gal Costa e Caetano Veloso.

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Voltamos a Gal Costa para uma despedida. Estamos a chegar ao fim de Lusco Fusco. Como vos disse durante este programa, não temos muitos mais Lusco Fusco até ao final do ano. Dramática. Mas há certamente um episódio muito especial, o de hoje, com muita nostalgia, muitos artistas que carrego comigo desde então nas minhas playlists, nos meus programas, em todo o lado. E estou muito contente por avançar para Gal Costa e Orelha Negra a seguir com Espelho, faixa que vai encerrar este programa e que também foi emblemática durante o meu percurso no Passos Manuel. Porto, estou quase a caminho. Agradeço muito o apoio das pessoas que têm ouvido o Lusco Fusco, mas haverá mais até ao verão. Sim.

letra icónica, instrumental, maravilhoso. Encerramos com Espelho, de Orelha Negra. Não haverá tracklist nem episódio no SoundCloud desta vez, porque, enfim, eu não parei de falar este programa inteiro. Mas há toda uma disponibilidade para vos enviar o que precisarem, dizer-vos que faixa foi, quando foi, o que significou, enfim, tudo o que vocês quiserem saber. Lusco-fusco termina hoje, voltamos em breve. Haverá guests e haverá pelo menos mais 3 programas até ao outono, portanto, estejam atentas.

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Bom dia, bom dia. É exatamente, são as manhãs com o Troll aqui, diretamente do estúdio de Eastside Radio no Beato. O início de uma nova semana aqui nesta estação de rádio mais a este de Lisboa. E hoje com um convidado especial. Na verdade, um convidado muito especial e o primeiro convidado aqui nestas manhãs com o Troll. Por aqui até às 13, deixa-se ficar por aí desse lado e a minha companhia.

I Want Your Love é James Mason, aqui rodado do prato, lado esquerdo. São as manhãs aqui na Eastside Radio, comigo até às 13. Começámos assim por ouvir Jaco Pastorius, logo de seguida Black Classical Music com o Sr. Youssef Days e também Shadowfax com do álbum Shadow Days.

falava ainda há pouco que vamos ter um convidado aqui nestas manhãs com o Troll. Convidado esse que nos vai falar um pouco sobre esta compilação que se chama Já Foi Lounge Demais. Exatamente, é um dos fundadores, ou o próprio fundador do Lounge, um bar que está temporariamente encerrado. Esperemos nós que seja temporariamente. Ele, com tarde, está aí para nos falar um pouco desta compilação e um pouco da festa que dos 27 anos, exatamente, 27 anos de Lounge, que vai acontecer no próximo domingo aqui, exatamente neste sítio, no Duro de Matar, no Beato.

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1: Vinhas com o troll, discos novos e discos tirados da prateleira, um pouco já antigos. Ou novos para algumas pessoas. É assim esta manhã de segunda-feira. Depois de um fim de semana inteiro cheio de chuva. Pelo menos aqui para Lisboa e acho que penso com todo. Um bocado por todo o país, não? É a meteorologia a pregar-nos partidas. Verdade, quando já pensávamos que vinha aí o verão, em maio, não é? Em maio que estamos. Parece que ainda não foi desta. Sol aqui para Lisboa um pouco envergonhado ainda. E é o som do Sr. Roy Ayers que continuamos assim já quase a chegar ao final desta primeira hora.

Espero que tenham tido um ótimo fim de semana, cheio de acontecimentos incríveis. Ecstasy. Midnight to de mais relembrar que podem dizer-nos onde é que andaram este fim de semana através do chat da Eastside Radio, onde mesmo? No Telegram, essa aplicação de chat que também funciona para falar entre amigos e conhecidos. Exatamente, basta procurarem ESR Live, entrem lá e digam olá.

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Só boas vibrações aqui nestas manhãs com o Troll. Muito bom dia, ainda bom dia. Passam 17 minutos das 11 da manhã. Como é que está a ser esse início de semana?

Manhãs com o Troll, comigo mesmo, que acontecem de 15 em 15 dias aqui na estação de rádio da Eastside Radio, no Beato.

e ao ritmo do novo disco de Nubian Twist, que já tinha tocado aqui anteriormente. Mas sim, é o novo álbum de Nubian Twist. Acho que é Nubian Twist que se diz

aqui através desta editora também sediada em Amsterdão. Sejam bem-vindos esta segunda-feira com um convidado especial que deve estar mesmo a chegar. Exatamente, falo de Mike do Lounge Bar. Lounge que já era para ter tido uma festa neste fim de semana que passou, mas que devido à meteorologia não foi permitido, porque, imaginem só, é uma festa ao ar livre. Exatamente, festa essa que foi adiada para o próximo domingo 17, aqui no Beato, no Duro de Matar, onde me encontro mesmo. Este estúdio encontra-se dentro do Duro de Matar, exatamente, Eastside Radio. Apareçam, não têm que ter medo deste novo vírus que anda aí, o anta-quê? Bom, não interessa. Não vai acontecer nada.

projeto liderado por Jupiter Graff. Nova escola de jazz holandesa.

É, olha, se acontecer, seja por um lado positivo, há quem precise de férias e não consiga tirar férias. Se for assim, tipo 1, 2 meses, digo que não gostava.

0: E é já com o Mike aqui no estúdio e com a primeira escolha que ele trouxe.
1: Eden2X.
0: Eden2X, exatamente. Okay. Queres-nos explicar porquê?
1: Quero. Antes de mais, obrigado pelo convite.
0: Prazer todo meu.
1: Queria aproveitar também para agradecer à Eastside Radio e à Duro Matar. Por estar aqui hoje também, claro, mas sobretudo pela oportunidade de fazermos a festa aqui
0: claro.
1: No próximo domingo. Vamos falar nisso mais à frente, seguramente. Voltar aqui atrás, aqui, a este tema do Eden2X. Epá, olha, isto foi... Eu não tenho a certeza, nem sequer tenho a certeza de quando é que isto aconteceu. Não há registros, não há gravações. E terá sido logo mesmo no início do lounge, eu creio que talvez em 2000 ou 2001. E foi uma proposta do João Rolo. Os Eden2X atuarem no lounge, obviamente que o lounge nessa data, se calhar fazíamos alguns concertos com o Fat P, assim, jazz, numa uma lógica assim mais organizada, mas não tínhamos assim um programa de música ao vivo. E depois surgiu esta oportunidade, fizemos esta programação e eu confesso que na altura se calhar nem sequer conhecia os Eden2X.
0: Pois.
1: E foi, como deves calcular, uma loucura. Estava tudo em estas pessoas a subir, na altura a galeria ainda estava aberta, aquele espaço da mesa.
0: Sim, sim, sim.
1: E eles estavam lá em cima, e a determinada altura havia pessoas a subir lá para cima e nós tínhamos de estar a puxá-las e subir ao balcão. Foi assim uma loucura. Eu acho que também foi o momento em que percebemos que se calhar o lounge, cabiam outras coisas no lounge, percebes? Era possível fazer outras coisas e...
0: Ok, claro, claro, claro. E nessa altura o Mário Valente já estava na equipa, já fazia programação?
1: Sim, o Mário está connosco desde o início mesmo.
0: Ok.
1: O Mário estava imediatamente antes... Aliás, creio que na altura o Johnny Guitar ainda teve aberto durante algum tempo. Desde a abertura do lounge e o Mário também punha música no Johnny Guitar e de alguma maneira, tenho que dizer, sempre disse isto, também herdamos um bocadinho se calhar a cultura e alguns clientes, espectadores
0: do Johnny Guitar.
1: Malta ficou órfão do Johnny.
0: Já não me lembro quando é que o Johnny Guitar desapareceu.
1: Terá sido por ali também logo no início, eu também não consigo precisar exatamente. Mas pronto, perguntaste se o Mário estava, sim, estava, já conhecia o Mário há algum tempo e ele estava connosco desde o início a pôr música. Nessa altura ainda não tínhamos a ambição de fazer uma programação de concertos assim mais regular, mas sim, claro, estava lá. Sim.
0: Ok, ótimo. Muito bem, estamos a ouvir já de fundo uma primeira música, acho que é Surma, exatamente, desta compilação do... Que foi editada há pouco tempo antes do...
1: Foi mesmo, na verdade o disco até já saiu depois. Mas sim, mas foram alguns concertos também importantes. E cujos registros tinham qualidade suficiente também.
0: Sim, os temas que aqui estão foram todos gravados ao vivo no lounge. Exatamente,
1: no lounge,
0: sim, tinha essa ideia também. Se quiserem adquirir este disco, está à venda nas lojas aqui por Lisboa, penso que no Porto também. Façam-no, apoiem o lounge. E isto é um pouco uma retrospectiva do que também vamos ter no próximo domingo, não é? Festa.
1: Está bem.
0: uma festa que já devia ter sido feita o fim de semana anterior, mas que por causa da chuva e do mau tempo... teve que ser adiada para este domingo. É assim, acho que temos todos imensas saudades do lounge, Mike.
1: Sim, também ponho esse lote.
0: Aliás, em conversa com amigos, eles dizem sempre que há sempre, na cidade aqui em Lisboa, há sempre um antes e o depois do lounge, porque parece que ficou um vazio na cidade e as pessoas já não têm sítio para se encontrar, do mesmo sítio onde se encontravam, não é? Porque o lounge era quase como se fosse um ponto de encontro para amigos e para ver concertos e DJs.
1: Sim, tenho dito isso, é obviamente incrivelmente lisonjeiro, eu não sinto de maneira nenhuma que mereça. mas concordo contigo, concordo no sentido em que, de facto, nos últimos anos de Lisboa tem estado a mudar, porque é natural também, claro, uma mudança. E eu acho que o lounge, na verdade, personifica ali um bocadinho essa mudança, não é? É assim, foi um marco importante que, pelo tempo que nós tivemos ali na Rua da Moeda, e de uma forma consistente a fazer a mesma coisa. Eu acho que as pessoas aí sentiram com mais proximidade que a cidade estava efetivamente a mudar. Não vou dizer que não há mais espaços como o Lounge. Claro que há outros espaços incríveis e continuam a trabalhar da mesma forma que faziam, mas eu acho que o Lounge, por também ir a muitas famílias, tinha essa capacidade e esse ecletismo de afetar pessoas diferentes.
0: Sim, e também com os anos que teve aberto, não é? Um sítio aberto todos os dias. Acho que não existem tantos sítios aqui em Lisboa assim. Existem sítios mais antigos que o Lounge, muitos.
1: Ainda existem alguns.
0: Mas aberto todos os dias e com uma programação regular.
1: Sim, eu acho que tem mais a ver com isso, com a consistência da programação, sim, com a regularidade. As pessoas, não sabendo o que esperavam, sabiam que podiam esperar qualquer coisa, não é?
0: sem dúvida. Bom, e de fundo estamos a ouvir aqui os Durma. Vamos já terminar e vamos para a tua segunda escolha, que são os...
1: A seguir, Rain Machine, que é o projeto a solo do Keep Malone, que atuou de uma forma quase sobre Keep Malone, do Steven D'Arady, que atuou de uma forma também quase surpresa no Lounge, uma noite incrível, e que nos foi indicado por uma amiga cujo nome me esqueci, peço desculpa, mas que andava a acompanhar o Keep na cidade. E sugeriu o Lounge como um sítio para ele fazer a apresentação solo. Ah, e foi uma noite, como deves imaginar, incrível. E depois ainda apareceram os Chic Chic Chic, também estavam cá, por ocasião do Superbox também.
0: Sorte.
1: E de repente sentimos que estávamos ali no centro do mundo, sabes? Com uma naturalidade incrível. E o Keep Malone, enquanto pessoa, também é incrivelmente afável e simpático e acessível. E eu fiquei, já era muito fã do Stevie Wonder, na altura ouvia muito, e este momento foi obviamente muito especial para mim.
0: Boa, boa, boa, muito bem. Vamos então à tua segunda escolha, que é o...
1: Em termos radiofónicos, acho que este sucesso é um bocado...
0: Machine. Não, está ótimo, são as tuas escolhas, era mesmo isso que era para ser.

0: E regressamos assim, portanto, esta foi mais uma proposta do Mike, convidado aqui nesta manhã com o Troll, nesta segunda-feira. Estávamos a falar em off, dos espaços, tipo, terem fechado e da dificuldade que há hoje em dia. E também toda uma nova geração, não é, que existe, e o lounge apanhou um bocado essa... Aconteceu quase nessa altura, não é? Disto tudo acontecer, da noite estar um bocado estranha, de ver os espaços a fechar. Enfim, acho que também são outras rotinas que as pessoas hoje em dia têm, que saem à noite.
1: Sim, eu para ser franco, cada vez me sinto menos capacitado para falar sobre a noite, no geral, é sobre, pá, porque há tantas perspectivas diferentes e eu lembro-me sempre, quando o lounge abriu, eu diria que estávamos num momento exatamente igual. A outra escala, obviamente, mais local, porque estes fenómenos agora são têm uma dimensão muito mais global, tipo, acontece mesmo, se calhar, aqui do que está a acontecer em Madrid ou em Londres. Na altura era uma dinâmica muito mais local, mas não sei se te recordas, não sei se nessa altura, provavelmente sim, saía, mas altura, no fim dos anos 80 estava tudo concentrado no bairro lá, basicamente.
0: Sim.
1: E depois, é que no início dos anos 90, apareceram ali uma série de espaços em 24 de julho. Não estou a fazer nenhum juízo de valor sobre esses espaços, mas foi importante eles terem aparecido porque criou-se mais. A cidade, na verdade, cresceu, não é? Criaram-se espaços diferentes para pessoas diferentes, e as pessoas já não tinham que ir em massa, de uma forma homogénea, todos para o bairro alto, quando, na verdade, muitos podiam estar noutro sítio, e isso separou muitas das coisas. Eu acho que foi nessa altura que foi positivo. E também foi nessa altura que nós também aparecemos, numa altura que eu acho que antes de nós apareceu um sítio importante para a noite e que também foi disruptor dessa lógica anterior, que foi o Blackout, o Captain Kirk.
0: Captain Kirk, eu cheguei a ir só uma vez ao Captain Kirk, sim.
1: Nesta lógica nesta ideia que havia de bares do bairro alto, o Captain Kirk era um organismo total e era uma coisa muito mais wild, mais selvagem, muito
0: Ouvi
1: mais
0: dizer,
1: natural.
0: sim, mesmo musicalmente.
1: Exato, musicalmente muito mais ambicioso, muito mais contemporâneo, e obviamente já havia muitas pessoas a precisar disso. Claro que havia sempre o Frágil e outros sítios mais, vou dizer, institucionais, daquele tipo. Para outros públicos, mas desta forma assim mais livre, acho que o Captain Kirk foi efetivamente o primeiro sítio a aparecer, e não vou dizer que não foi também um bocadinho a nossa preferência localmente. E pronto, é para dizer o quê? Para dizer que eu acho que neste momento a cidade está outra vez a atravessar um sítio,
0: Sim,
1: isso é de novo sítio.
0: é isso
1: Tem que
0: mesmo.
1: ver isto com alguma positividade, tem que ver isto de uma maneira positiva para a cidade. Acho que também chegaram muitas pessoas novas, com outras necessidades e com outras ambições e com outras ideias, e a cidade transforma-se. É verdade que estávamos habituados a uma evolução mais gradual, e esta alteração foi exponencial, porque também foi acompanhada de outros fatores. As pessoas também deixaram a cidade, já não conseguiam
0: Sim,
1: ir
0: é
1: à casa.
0: verdade, sim.
1: Houve aqui muitas coisas que contribuíram para isto, pá, e é o que eu digo, eu cada vez me sinto menos capacidade para falar nisto, porque são tantos os fatores
0: É verdade, é verdade. Não são tempos fáceis,
1: não, não.
0: não são
1: Eu
0: tempos
1: espero que no
0: fáceis.
1: futuro possamos dizer que, ok, o Lounge foi de alguma maneira vítima disto, e isso foi triste, foi, para mim, foi desolador, obviamente. Mas espero que possamos dizer que, na verdade, a cidade no todo ganhou com isto, percebes?
0: Sim, claro. E que o lounge renasce, não é?
1: Claro que sim, claro que sim, claro que sim. E renasce, eu costumo dizer às pessoas, os bares são um bocado mais pessoas, nascem uns dentro dos outros. Eu acho que, se calhar, há muitos sítios que nasceram, na verdade, dentro do lounge, e obviamente, só esta perspectiva deixa-me de orgulho.
0: Claro que sim. Boa, vamos ouvir mais uma escolha tua e já voltamos aqui à conversa.

0: São as manhãs com o Troll aqui com o convidado, o único convidado até agora nestas manhãs, o Mike do Lounge, que está aqui com as suas escolhas musicais. Mais uma escolha musical, o Swell, estávamos a falar em off, também tocaram no Lounge.
1: Se calhar é melhor começar por dizer que estas escolhas em termos radiofónicos
0: são ótimas. Está tudo ok.
1: O único critério aqui foi, efetivamente, bandas que tocaram no Lounge, e na minha perspectiva pessoal, foram de alguma maneira, mudaram de alguma maneira a programação, ou de alguma maneira foram coisas muito marcantes para mim pessoalmente. O Swell era uma banda que eu estava a ouvir bastante na altura, e eles tinham tocado no ano anterior no São Luís, num concerto lindíssimo, pai, que a determinada altura toda a gente começou a subir para cima do palco e estavam todos sentados no palco, num ambiente absolutamente mágico. Foi um concerto lindíssimo. E depois, quando houve esta oportunidade de tê-los no Lounge, não hesitámos, obviamente. Imaginei que, de repente, pessoas que tu idolatras, não é? Tipo, musicalmente, conseguem tocar no teu...
0: Sim, acho que isso é incrível.
1: A 10 minutos, portanto, isso é ultra gratificante. É
0: mesmo. E este concerto também foi assim mesmo no início? Ou lembras-te em que ano é que
1: foi? Este concerto já terá sido em 2008, já foi. Também não há aqui, em termos cronológicos, também não tive a preocupação agora de distribuir os concertos todos.
0: Claro, mas foi ótimo teres trazido, eu disse traz músicas, e foi ótimo teres trazido os projetos que passaram por lá. Só aqui à pena do Mike ver o que é que ele tem aqui mais. The Strange Boys, é isso, não é?
1: É isso.
0: Pronto, vamos ouvir então mais um bocadinho.

0: The Strange Boys, mais uma escolha aqui do Mike, estamos aqui a falar também em voz off. Foi 2008, de 2000
1: Creio que sim, creio que este terá sido em 2008 ou 2009, se quiser, exatamente. Mas foi, aliás, estas duas últimas escolhas foram propostas da Filho Único, foram importantes, sempre escolhas super pertinentes e foi muito importante para o Lounge também, esta parceria, aquilo que correu bem para os dois lados e trouxe sempre as propostas mais inusitadas e mais surpreendentes. E este concerto em particular foi de uma energia e olha, nem tenho a dizer isso,
0: Sim, estávamos a
1: foi um
0: falar
1: calor.
0: também com a filha ao mesmo tempo que a filha única, também a Lovers and Lollipops também
1: Sim, a Lovers
0: faziam.
1: também, entre outros produtores, mas a Lovers também foi muito importante porque também trouxe uma frescura incrível e propostas sempre super pertinentes e novas e isso também ajudou a consolidar um bocado não, um bocado, ajudou muito a consolidar também este o lounge enquanto sítio de concerto. Nós, na verdade, inicialmente, e se calhar também começou aí o facto dos concertos sermos sempre de entrada livre e gratuita, é porque entendemos que, epá, isto afinal é um bar, nós de repente conseguimos fazer isto e cria-se esta atmosfera incrível,
0: Sim.
1: mas também não nos sentíamos muito confortáveis em estar a cobrar às pessoas para ver, porque não era um concerto e os meios técnicos raramente estavam sempre abaixo do mínimo.
0: Ah, mas acho que o sítio não vi todos os concertos que aconteceram no lounge, mas os que eu vi foram super interessantes e o som também, sendo um espaço não muito grande, às vezes parecia ser mais fácil controlar.
1: Sim, sem dúvida, sem dúvida. E de repente, claro que não é que não fosse importante para nós, claro que era importante para nós, mas à nossa escala, entendíamos também não era possível estar a fazer o mega investimento
0: Claro, sim.
1: em
0: Sim,
1: produções
0: isso é dos
1: técnicas
0: concertos
1: e assim.
0: gratuitos, não é?
1: Exato, exato. Havia aqui várias. E também rapidamente percebemos que se calhar o mais importante era o que estava acontecendo naquele momento e as falhas técnicas também eram menos importantes. Né?
0: Sim, tinha uma energia incrível os concertos, eu lembro-me,
1: Sim,
0: era muito
1: pela
0: fixe.
1: escala conseguia sempre o instalador.
0: Olha, por falar em energia, vamos para uma banda que também tocou, acho que penso mais que uma vez, no Lounge, os Vai à Praia.
1: Escolhi também mais uma proposta da Figurine. Creio que, se calhar estou a mentir ao dizer isto, mas creio que a primeira apresentação em modo concerto terá sido mesmo no Lounge.
0: Ok.
1: Tinha que confirmar isto com o Rodrigo. Mas sim, foi. Acompanhou o Lounge e este último concerto em 2024 foi a cereja do topo do bolo, foi um concerto incrível, com uma energia, e sobretudo foi muito curioso ver o Rodrigo agora e o Rodrigo em 2015
0: Sim.
1: e a evolução
0: Da banda, não
1: absolutamente
0: é? Sim.
1: assim,
0: Ótimo, vamos então ouvi-los.

0: Vai à praia, pois é, muita energia.
1: Muita energia. Espero que os teus ouvintes não
0: Não, acho que
1: tenham
0: estou a adorar. Costuma ser assim ou pior, ou mais pesadinha, não estou a gozar.
1: só porque sai fora um bocado do
0: Não, não,
1: do
0: aqui estas manhãs é um pouco tudo, é um pouco
1: Boa.
0: tudo, é freestyle, é
1: Viva que fixe,
0: freestyle.
1: pô.
0: São manhãs assim, tipo, como são 3 horas de música e de conversa. Tem que ser um pouco a todo lado, não é? Não se
1: Claro,
0: foca
1: claro.
0: assim só num estilo musical. Sim, e pronto, já está aqui. Estávamos a falar aqui em voz off também para mostrar a t-shirt comemorativa destes 27 anos que vai estar à venda no próximo domingo, dia 17.
1: Exato, do Márcio Matos, como não podia deixar de ser,
0: Exatamente,
1: não é?
0: feita
1: Obrigado,
0: pelo
1: Márcio.
0: feita mais uma vez pelo Márcio. Sempre os desenhos icónicos e os pósteres do aniversário do Lounge. Ele vai meter música também,
1: Bem,
0: vai?
1: também, sim,
0: Ai,
1: espero que sim, espero que sim.
0: boa. Pronto, já sabem, mais uma t-shirt. Vai haver tote bags também ou é só
1: Não,
0: t-shirt?
1: não, não,
0: Merchandising do Lounge que podem adquirir no dia de aniversário. E estávamos também a falar, querias agradecer a uma pessoa muito importante que sem o Lounge não.
1: sei,
0: Sem
1: claro.
0: ele não podia, não tinha acontecido o lounge também, não é?
1: Voltando aqui um bocado atrás e na verdade voltando ao início do lounge, tenho que dizer que obviamente que o lounge nunca teria acontecido se não fosse o Georg, e se ele não tivesse acreditado e se não tivesse trazido a experiência dele e também, já para não dizer que eu não tinha um tostão na altura, mas sim, sobretudo a crença dele e a confiança foram essenciais, e o pragmatismo para fazer o lounge e sobretudo para fazer o lounge durar estes 26 anos.
0: Muito bem, e estamos já a ouvir aqui mais uma música de fundo do disco do Lounge, porque acabaram-se as duas escolhas
1: As escolhas,
0: e
1: sim.
0: também o programa
1: O próprio tempo.
0: não tem mais 27 minutos, mas não te vou roubar mais tempo,
1: É um
0: até
1: prazer, é
0: porque é
1: um prazer.
0: quase hora de almoço. Antes de te agradecer por teres vindo aqui, quero que digas o que é que vai acontecer no próximo domingo.
1: Exato, exato. Pronto. Começar por falar no sábado, que não aconteceu.
0: Exato.
1: E eu confesso que fiquei super aliviado quando finalmente choveu a meio do dia.
0: Sim, porque estava sol e depois
1: Epá, e eu
0: depois.
1: pensei, se não chover, pá, vou ficar para mim. Aqui em conversa com o Granada estava super crente que podíamos fazer, e que não ia chover. E sobretudo porque, não sei se te lembras, mas o último aniversário do Lounge na Rua da Moeda.
0: Era para ter concerto e também choveu,
1: E
0: não
1: também
0: foi?
1: choveu, e eu pensei, pá, isto não pode ser bom augúrio. Enfim, adiamos. Vai acontecer no próximo dia 17. Obrigado ao Duro de Matar por nos ter, e ao Granada e à Eastside Radio por nos ter feito esta proposta em primeira mão, por nos ter dado a oportunidade de reagendar. Vai acontecer no próximo dia 17, será domingo, começa às 4 da tarde, vai até às 23. Vamos ter a nossa malta toda a pôr discos. Tenho medo de esquecer algum nome, mas vou tentar. A Catarina Amaro, a Cândida Dias, o Cult, o Troll, o Mário Valente, o Mighty Caesar, o Alcides,
0: A prata da casa.
1: a Prata da Casa, não sei se entretanto, provavelmente me esqueci.
0: Hugo
1: O
0: Motinho também,
1: Hugo Motinho,
0: sim.
1: sim, importante. Enfim, se me estou a esquecer de
0: Mas
1: alguém,
0: sim,
1: peço desculpa desde já.
0: vão ao Instagram se tiverem.
1: Calota.
0: O
1: A própria
0: Pelota,
1: Granada,
0: exatamente.
1: obviamente.
0: Sim. E tem lá todas as informações.
1: Sim.
0: Leiam o que está escrito.
1: Vamos ter também o Humberto, vai fazer um live também, vai
0: Sim, vai
1: fazer
0: ver
1: um
0: um
1: concerto.
0: concerto, não
1: Sim,
0: é?
1: sim, sim, sim. Na verdade, vai ser muito à semelhança do que eram os aniversários do Lounge na Rua da
0: Sim,
1: Moeda,
0: exatamente. Podem trazer.
1: mesmo em termos de
0: Também é um género de um beco,
1: um
0: não é?
1: beco, não é? Eu se agradou
0: Podem trazer
1: muito.
0: cãezinhos, podem trazer as crianças, pronto. Certeza que não vai estar a chover desta vez, vai estar a bom tempo.
1: Até, ao que parece, vamos ter um grelhador também, como é
0: Pronto,
1: habitual.
0: exatamente. Comida e bebida ao ar livre. Apareçam. E pronto, ficamos aqui a ouvir mais uma música do disco do Lounge. Um agradecimento mais uma vez a teres vindo. Obrigado. E vimos no domingo.

E já na reta final destas manhãs com o Troll. Exatamente, faltam pouco mais que 10 minutos para a 1 da tarde. Como é que está a ser essa vossa manhã de segunda-feira?

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Beijinhos!

Ora, bons dias. Estamos aqui, estou aqui com um headphone mono, só ouço do lado esquerdo, não sei o que se passa aqui. Bons dias, bons dias. Hoje apareço por aqui uma hora não habitual. Ontem baldei-me e então hoje vim fazer manhã. É assim que funcionam os turnos, não é? Vocês estão a ouvir dos dois lados, não é? Eu é que só estou aqui a ouvir de um lado.

calhar vou ter que chegar, vou ter que esperar aqui a chegada do técnico. Até lá vou-vos dizer. Então, eu ontem... Ah, começamos aqui com o theme do Shaft, não é? Porque já fizemos dele tema de entrada no Serão de Segunda. Mas é isto, está bom em termos de tema do Shaft, está bom, está visto. Então, ontem embaldei-me porque fui ver um documentário inserido no Indie. Inserido ou retirado, nunca sabemos bem se é retirado ou se é inserido, mas que fez parte da programação do Indie deste ano. Se quiserem ver, ainda podem ir ver na quinta-feira. E é o quê? É um documentário sobre o Vítor Rua, uma figura maior da música moderna portuguesa. E, portanto, olha, fiquei todo inspirado. Eu tinha a certeza que tinha aqui, que a minha cópia do Independência estava aqui no estúdio. Portanto, olhem, como diz o Vitor lá no documentário, a certa altura, a malta da Valentim de Carvalho ficou maluca quando ele disse que o disco estava feito, mas que de um dos lados tinha uma faixa de 25 minutos. É esta. Avarias. Agora sim é o tempo normal. É que já são 25 minutos e... ou 20, ou acima cena. E acho que é 25, 23, foi assim. Não vale a pena estar a retardar o final dela. Portanto, começamos assim esta manhã de terça-feira aqui na East Side Radio. O dia está bué preenchido, consigo ver aqui no meu teleponto, mas mais logo já vos digo o que é que vem aí para o resto do dia. Por agora vamos abrir com estas avarias, e vejam que belas avarias. Depois vou trazer aqui mais umas coisas em que o Vítor Rua esteve envolvido, sendo que a razão é que ele foi membro fundador dos GNR, não é? para todo o auditório ficar a par. Portanto, esta faixa até simboliza um pouco mais aquilo que aproximava o Vítor da música, que era o improviso e as jams e não sei o quê. E depois quando GNR ficaram um bocadinho mais pop, ele foi à vida dele fazer outras coisas. Vamos ouvir esta cena pouco pop.

Para quem só se ligou agora, esta faixa é tão longa que dá para dar os bons dias várias vezes sobre ela. Estamos aqui a ouvir estas avarias do álbum Independência do GNR, porque ontem falhei o meu serão de segunda para ir ver o documentário sobre o Vítor Rua. Entretanto, eu vou lá acima buscar um café e uma concha, e no finalzinho desta track volto a falar-vos mais um bocadinho do documentário, que relembro vai voltar a passar na quinta-feira, se quiserem ir ver, mas eu já vos falo mais dele. E depois temos aqui mais umas coisas em que o Vítor Rua esteve envolvido. Infelizmente não tenho aqui nenhum dos vídeos hilariantes que ele tinha no Facebook, mas há dois deles que fazem parte do documentário. Deixem-se ficar por aí enquanto eu vou lá acima buscar o café e a concha. O café e a concha, tipo o café e a conta, mas engraçado. E vou fazer promo e já volto aqui. Estamos aqui até à 1 da tarde.

Avarias. O microfone não. Os meus headphones é que eu só ouço. Continuo a ouvir só do lado esquerdo, sabem? E o problema é que uma pessoa nunca sabe bem se é o esquerdo, se é o direito, porque os headphones dá para usar assim e assim. Não, assim está mal. É o esquerdo que eu tenho. Tenho esquerdo, não tenho direito. Isto é... Ah não, isto é fricalhice do Vitor Rua, não era nada a tripar. Portanto, é isso. Então, o documentário cobre um pouco da obra, da mãoqueira do Vitor Rua. Para quem não sabe, além de ter fundado os GNR, ele... diria uma figura maior da música improvisada portuguesa. É assim, pelo menos eu não ouço mais ninguém falar tanto de música improvisada como o Vitor Rua. E também nunca vi outra pessoa tocar uma guitarra de 12 cordas feita só para ele com os pés. Portanto, até ver. É um nome maior. Se por acaso estiverem aí... contestação para esta afirmação, façam-me chegar. Vocês sabem os canais habituais para nos contactar. Pai, se não souberem, olha, façam-se resourceful, tá bom? Que é muito importante. Portanto, esta Avarias é isso. O Vitor conta lá essa altura que eles tinham a GNR, banda de garagem. E depois um senhor da Valentim Carvalho fala com eles porque queria um álbum. E fizeram este álbum, que é um ótimo álbum. Devo dizer-vos, Independência. E é isso, um dos lados tem estes, tem uma faixa inteira. Isto é algo que eu gosto bastante, não é? Porque isto quebra o molde, é fora do molde habitual, não é? Ah, o senhor da Valentino Carvalho disse-lhe: epá, isso não dava jeito nenhum, porque um álbum costuma ter 7 ou 8 músicas, e ele: está bem, mas nós fomos 6 do outro lado, e funcionou. Portanto, é isso. Se tem algum conselho para vós, é também... esticar sempre a corda, e sair do molde.

Depois deste Avarias, vamos ainda aqui passar por uma faixa, talvez da mesma altura, talvez ligeiramente antes. Espelho Meu, que segundo ouvi ontem no filme, no documentário, creio que era o B-side do Portugal na CEE, talvez. E o Vítor gostava mais deste, porque era menos pop do que o Portugal na CEE. Portanto, vamos passar para este Espelho Meu, e logo a seguir trago mais três faixas que têm a ver com o Vítor, e ainda vou dizer mais uma coisa ou outra sobre ele. Está tudo no tema, sabem que o Vítor Rua também fala bastante, e portanto, eu fico inspirado e vou falando também bastante, né? É isto. Portanto, Espelho Meu, GNR, creio que B-side do Portugal na CEE, e já voltamos.

A única coisa que eu contestaria aqui é esta, esta fonética, este espelho. É muito lisboeta, não é? Esta forma de dizer espelho. E sendo que eles são do norte, ou sempre ouvi dizer que no norte se dizia espelho com i, com i. É isso. É isto, é o espelho meu. Já de fundo, Fado Samba, de um projeto PSP Pipocas do álbum PSP, é um projeto posterior ao GNR. O Vítor tinha sempre uma imagética bastante, muito demasiado policial, não é? Mas pronto, é isso. Portanto, este PSP, este álbum Pipocas, segundo o Vítor, foi meio uma resposta, e de facto na tracklist consegue perceber-se isso, porque se o Independência tem avarias e tem... Ah não, aqui não tem o instrumental número 1, o instrumental número 1 está, é um B-side num 7 polegadas, mas se havia avarias e instrumental número 1 em GNR, depois neste álbum de PSP, o Vítor pôs ali umas... Há faixas, há avarias 2 e há instrumental 3, 4, 5 e mais qualquer coisa. Vamos ouvir o resto deste Fado Samba.

Dá para ter ideia que o Vítor Rua é a pessoa que se diverte muito, não é? Isso é capaz de ser uma das coisas mais interessantes acerca dele. Que eu tinha para vos dizer também que, pronto, para quem conhece a obra do Vítor Rua no Facebook, por altura desse do ano, diria talvez 2012, 13, talvez... 11, 12, 13, talvez. Ele tinha ótimos vídeos no Facebook, depois alguns no YouTube, depois alguns desapareceram e sabem como é. Não podemos confiar na internet. No momento uma coisa está lá e depois já não está lá. E prometeram-nos que aquilo era para sempre. Mas pronto, neste caso é menos mal, porque acho que quem tirou os vídeos foi ele. Mas mesmo assim eu ainda guardo backups de alguns dos meus favoritos. Avançamos com Flor Sonhada, do álbum Alibi, da Manuela Moura Guedes. Um álbum que não foi mencionado no documentário, mas que contou com a produção, contou também com a mão do Vítor Rua, mas também do resto GNR, porque pelos vistos isto seria um segundo álbum que já estava escrito pelos GNR, e a editora precisava de um álbum para entregar à Manela. E então, imaginem, ouçam isto sem a voz da Manela.

E assim, esta flor sonhada da Manuel Moura Guedes, mas vão ver lá os... Por acaso este disco também achava que estava aqui, a minha cópia, mas Matos está em casa perdida. Vão lá ver as notas, as liner notes, os créditos, e vão ver, estão lá os nomes do GNR inteiros. Acho que acabamos esta fase Vítor Rua, este bocadinho Vítor Rua, um bocadinho, 45 minutos é ótimo, 50. Com visões ficções, Nostradamus, uma faixa do álbum Anjos da Guarda, do António Variações. Este sim, um álbum em que o Vítor Rua trabalhou e que é referido no documentário. Foi também o... Espera aí. Deixa-me só mais, dá-me mais 10 segundos. Então, não, é só para dizer que foi isso, foi o Variações chegou ao pé do Vítor Rua já depois de ter experimentado vários produtores executivos e deram-lhe o Vítor Rua e então chegou lá e disse: quero uma coisa a soar assim, uma coisa a soar assim, mas não muito especificamente, sabem? E assim, E depois o Vítor Rua tocava aquilo na guitarra, no sintetizador, fazia os drums, pronto. E ficamos com este ficção, não, visões ficções, Nostradamus.

E é... Olha... Parecem umas galinhas, não é? Visões, ficções, Nostradamus, do António Variações, e com os dedos do Vítor Rua. Portanto, fechamos assim aqui esta quase primeira hora dedicada a este comentário que fui ver ontem, por isso é que ontem não apareci. Portanto, como vim para aqui... fisgado nos discos que tinha aqui, dois ou três que tinha aqui. Olhem, vou continuar com isso, vou pôr mais um disco ou dois de... Olhem, de música portuguesa desta altura. E de música portuguesa freak, no fundo. Olhem aí, mais galinhas.

Bom, como é um prato gira da mesma forma que o planeta e não espera por nós, eu também estava aqui distraído e quando dei conta, a faixa 1 tinha dado lugar à faixa 2, portanto continuamos aqui na mesma fase, mas na faixa seguinte, porque também não é nada má. E sabem o que é que eu vos digo? Este burro que vos fala, até pistou estas faixas à velocidade errada. Mas como eu nunca tinha ouvido assim, é assim mesmo que estamos a ouvir. E outra coisa, assim não há content ID do YouTube que lhes valha. Tenho que fazer isto com aqueles que dão copyright strikes. Desculpem, eu é que já. Pois estou a ouvir a música à velocidade errada e por isso é que estou todo confuso. Mas aquilo era só uma quebra. Continua o carcarejar das galinhas, ossos e ofício. Saí de Orfeu, selo onde o Vitor Rua também teve umas coisas. Portanto, afinal, aquilo é verdade. O planeta gira sem esperar por nós. O prato também gira sem esperar por nós. Mas neste caso era mesmo para seguir, era mesmo para continuar. Porque é a mesma faixa. Mas está à velocidade. Está. Tá.

0: Vou pôr agora na velocidade certa, que é para vocês ouvirem as galinhas a sério. Ouviram aqui? Agora, a música do Homem que Anda, Walkman, Mulher e Fedada. Eu vou lá fora ver como é que está a temperatura e volto já, já.
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E é isso, Walkman, a música do Walkman, a música do homem que passa. Não vamos agora mais Mulher e Fedada, era só que faltava. Vamos um pouco à minha favorita da Lena d'Água, Jardim Zoológico.

Então, vamos deixar os discos um pouco. Gostaram destes jardins lógicos, cheio de bicharada? Vamos mudar a toada, mas vamos continuar aqui em coisas portuguesas. Não que este programa tenha um pendor nacionalista ou patriota de todo. Mas isto é música nova, é música recente. E trata-se de Chico da Tina. Chico da Tina, que devo referir, foi-me dado a conhecer pelo Nuno Dias, na antena desta rádio, quando estávamos a fazer programas ali num contentor, ao pé dos silos. E o Chico da Tina tem um bom trabalho ao nível do rap. Este ano resolveu enveredar por outros caminhos e esses caminhos eu acho que são muito interessantes. São muito interessantes. Vamos ouvir ao contrário, está bem? Vamos ouvir primeiro Precinhas. Precinhas. Isto é um EP, último EP. Já agora, um obrigado à Renascença Portuguesa e a quem trata da distribuição das promos. Muito obrigado. Não queria passar isto com falta de qualidade, claro. Portanto, vamos ouvir esta Precinhas e depois eu já vos falo.

que tal? Isto é o... creio que este é um uso forró. Portanto, o Chico resolveu olhar com atenção, com um olhar bastante abrangente. Reparem nisto. Qualquer europeu que olha para o Brasil só vê funk, não é? E o Chico não. O Chico viu também o forró, viu o piseiro e viu o outro que eu não me lembro. Possivelmente vou-me lembrar. Sertanejo. Portanto, precinhas. Este aqui faz lembrar, sabem, as coisas que o Kim Barreiros foi roubar ao Brasil, ou pedir permissão, sei lá, não sei, foi pedir emprestado. Mas melhor. E é assinalável que ele escreva rap, da mesma maneira que escreve forró. Bom, seguimos para Sou Grande no Amor, também deste EP do Chico da Tina.

Opa, estava aqui a olhar para o disco. Dizem-me aqui no chat. Olá, chat. Falso, o chat é falso, né? Não quer dizer que existe um chat no Telegram, se procurarem ESR Live, encontram, mas não foi nesse chat. Alguém me disse: ei, ele não é rapper, é trapper. Certo, sim, mas falava da qualidade das rimas do menino. Quem escreve assim. Em todo lado. Bom, sou grande meu amor e fechamos esta tripleta com vícios. Este creio que o Luso Piseiro. Está certo?

E é mais um sucesso, mais três sucessos da Chiquitatina, eu resta-me desejar-lhe muitos mais, porque eu, para vos ser sincero, demorei a checar esta release, o que para uma pessoa que se diz fã, é uma pena, mas depois quando toquei isto a primeira vez fiquei maluco. Tem muito jeito, Chiquinho. Bom, continuamos com rap português. E porquê? Porque vai haver concerto de Os Mais Pesados da Capital. Portanto, temos aqui alguns deles.

Fomos avisados aqui que havia um problema técnico na emissão. Sabem como é? Big Feed Mafia está aí a fazer das delas. Estão aí a tentar bloquear-nos o sinal, a tentar... tentam de tudo. Vocês não imaginam. Tivemos aqui com versos e vamos continuar aqui com Na Posse de Rimas. Ainda a dar a dica para esse concerto, os mais pesados da capital, que vai acontecer lá para... não sei, já não me lembro. Tenho bilhetes, mas já não me lembro quando é que é, em que mês é sequer. Por isso vão checar. Procurem no Google, assim. Até já.

Na posse de rimas com Short Size, Sam the Kid, Sir Scratch. Num álbum do Shag. Portanto, é isso. Fica a dica para o concerto dos mais pesados da capital. Não procurem no Google, procurem noutro sítio que não seja Big Feed. Perguntem aos vossos amigos. Se mandarem uma mensagem daqui a pouco, eu vou procurar e digo-vos. Fechamos o capítulo dos discos Tugas e vamos ver o que é que me apetece tocar agora. Até à uma.

se vos parece que estão a assistir ao ensaio de alguém, é bem possível. Esta faixa que escutamos agora e a próxima que vem aí, vem de um EP, um apanhado, 199, não faixas, mas proto-faixas, que o Mac DeMarco lançou, creio que no Bandcamp, creio que em 2023, e chama-se One Wayne G. E são só scrapes, é só tipo, parece que o gajo foi lá à reciclagem do computador dele e pegou nos ficheiros que tinham lá de projetos, né? Em que teve a experimentar uma guitarra, que teve não sei o quê. Ui, está com a emergência loop, perfeito para eu passar aqui para esta. E parece que foi lá e pegou nos ficheiros, fez bounce, né? Fez export. E fez um álbum. E digo-vos que tem aqui coisas interessantes. Tem aqui coisas mais interessantes do que o pessoal que faz a sério. Portanto, vamos ficar. Vamos continuar. Estas faixas não têm nome, têm data. E também não vale a pena estar agora a dizer-vos as datas das faixas que estão aqui a tocar, não é? Não tem interesse nenhum. Ficai por aí. Estou aqui até à uma. Não fazia bom dia há muito, muito tempo e olha, eu estou a curtir. Digam-me vocês também como é que está aí essa manhã desse lado.

tal, curtiram esta musiquinha de início de programa no final do... No final não, a meio do programa. Também porque as coisas também não é sempre, não são lineares assim. Mas tenho aqui outra, claro que tenho outra. Vamos a uma tripleta.

estava a dizer-vos, se me apanharam há pouco, isto são faixas de um álbum de 199 faixas do Mac DeMarco, e são tipo scrapes que ele tinha lá para casa, foi à reciclagem do computador e pôs na net. É assim mesmo, pôs na net, mas não pôs lá naquelas cenas da Big Feed, entendem? Não pôs no... Não pôs... Estava agora a falar um pouco em cima da música, a música um bocadinho em cima, não é? Não pôs naquela cena da Big Feed, não pôs no Spotify, nem na Paramount, nem nessas merdas, na Disney, ou caralho. Pôs o Bandcamp, que apesar de tudo ainda é assim bastante indizinho. Portanto, vamos a esta terceira faixa desse álbum e eu vou ver aqui, desencantar aqui discos para tocar no resto do programa. Isto é o Bom Dia, sou o TP, isto é Eastside Radio. Aprendi a fazer isto com o Nuno Dias. Um grande abraço.

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Houve aqui um momento de grelha, como diz o meu sócio, é verdade. E se calhar o almoço é grelhado ainda por cima, não é? Está tudo ligado. Portanto, pronto, estive aqui a checar uns discos do que tinha aqui deixado no estúdio e, portanto, agora vamos só ouvir uns discos até ao final da hora. É isso. Até ao final da hora, da outra hora. Agora já a contar que seja meio-dia. Ah, entretanto, lembram-se que a semana passada, segunda-feira à noite, ainda estava aqui. Este relógio estava errado. Agora já diz aqui a hora certa.

Bom, e olha este momento. Acabou mesmo naquele momento. Então, e como, bom, também como sempre estive aqui a brincar e agora não tenho o disco pistado, não é? Mas tenho que vos dizer é uma coisa que é, o disco não podia não estar pistado, mas estava muito bem escolhido, porque fui ali ver, né, ali, e o que é que me passa pelas mãos? Um disco de uma banda que eu, quando estiver a passar as mãos em discos, se aparecer algum de War, eu trago, se ainda não tiver. E este é um que também há de ter acontecido isso, e a malha chama-se 5 de Maio, que é hoje.

5 de maio, é hoje. Então, e ontem foi o quê? Vocês sabem o que é que foi ontem? Ontem foi 5 de 4. Se não acreditam, look it up. E, bom, para quem veio enganado, achar que era um serão de segunda à terça, não é verdade. Portanto, não há vibe check do bairro, não há pirata news, e não há, também não há piratas nus. E, portanto, olha, vamos seguindo com música, que é o que vamos ter até à 1 da tarde.

meus gatos espertos, ouviram aí desse lado o crack e o pop do disco? É isto, discos com quilómetros, agulhas com quilómetros, ouve-se tudo. É para estar atento.

Era a Joyce e esta aldeia de Ogum, se não estou em erro. Lá para trás ficou, também se não estou em erro, Dono do Pedaço. E agora para a frente vai ficar o Lucas Arruda. E esta onda nova. Uma new wave, estão a ver? Há bocado esqueci-me de dizer, claro, um feliz 5 de maio a quem o celebra. Também espero que tenham tido um feliz 5 de 4 ontem, para quem celebra.

ao som desta onda nova, New Wave, Nova Onda, que ouvimos também que o meu sócio, nós começámos o programa com Avarias e estamos a terminar, espera aí, estamos a terminar com reparações. Comecei com Avarias de GNR e agora estamos a terminar com reparações. Estamos aqui a... a dar um jeitinho aqui no, nas batentes aqui das tampas das caixas aqui nas minhas costas. Sabem como é, rádio em direto, rádio em movimento, estamos sempre on

Já agora, aqui, a todos os locutores da Eastside Radio, primeiramente um abraço e um obrigado. Por outro lado, lembrem-se sempre de trazer os vossos headphones, senão vão fazer programa a ouvir só do lado esquerdo, tá bom? Até eu ter tempo de estar a dar outra vez do lado direito, tá?

É assim que chegamos ao final deste bom dia, com as caixas aqui nas minhas costas resolvidos. Até ver agora, vamos ver se alguém manda mais isto abaixo. Chegamos também com... Pá, nem sei bem dizer-vos o que é que está a tocar aqui deste lado. É daqueles white labels que... Não era demais poder ir chegar a... Eu tenho, por acaso, alguns cheiros assim, que é, não dá para ver o que é, só diz A1, A2 e... bom, o que é que eu vos quero trazer aqui? Quero só dar-vos um grande obrigado, um bem-aja e desejar-vos uma ótima terça-feira, uma ótima semana e é isso. Vamos até à 1 da tarde tenho que... Para dizer bem o nome, peraí. Exatamente, é Godly and Cream. Godly and Cream Cry. Até já!

Bem-vindos a Sem Pudor. Hoje estou aqui com as minhas amigas Andréia e Leonor, também conhecidas por Bikini Pill. Vocês sabem que dia é hoje. Estamos em junho, o primeiro dia do mês do orgulho. Este programa é dedicado a todas as mulheres, gays e in-betweens da música punk, do queercore.

track que estamos a ouvir, I Am a Poser, X-Ray Specs. Foi a primeira track que eu ouvi, feita por uma mulher no punk, quando tinha os meus 14 anos e encontrei nos vinis do meu pai. Polystyrene, para sempre o meu grande ícone.

0: Yeah, Bulimia eram de São Paulo, também têm poucas músicas, elas só tiveram a banda de 98 até 2000, qualquer coisa. E também foi uma das primeiras bandas que eu ouvi quando era mais nova.
1: Bem, uma banda de São Paulo, Dominatrix, pá, esta aqui é muito especial para mim. Foi a primeira canção Riot com quem eu tive contacto. Um amigo gravou-me um CD com várias musiquinhas e estavam lá estas miúdas aos berros e de repente a dizerem cenas que eu fiquei, epá, nunca tinha ouvido isto com esta atitude. Dominatrix, My New Gun e, epá, é ganda som.
2: Espera. Então,

Foram as L7, uma banda ali entre o grunge, o rock, com os lives de metal de Los Angeles. Uma cena engraçada sobre estas meninas. Podem soar muito brutas, só que criaram uma cena chamada Rock for Choice. Basicamente eram concertos para angariar dinheiro para os direitos reprodutivos das mulheres. E chamaram nomes tipo Nirvana, Pearl Jam, Rage Against the Machine. Portanto, estas meninas, isto tudo em 1991. Portanto... Grandes L7.

Olá, eu cheguei atrasada porque tive Grinding and Burying It. Esta música chama-se Grind and Bury It, das Panic Check. Eu acho que vale muito a pena ir ao Instagram delas e ver o post delas de 24 de maio, porque elas escreveram sobre o sucesso ser uma grande mentira e se não fores Nepo Baby, estás sempre vulnerável às ondas da vida. E a vida é fodida e eu estou numa grande onda da vida, mas estou aqui and I fucking love my friends and their amazing dykes and our community supports each other. Yeah.

0: vamos ter que fazer uma pausa para falar de um escândalo.
1: Não!
0: Estávamos em 1983, televisão espanhola, um programa tipo o Gosto deles, tipo Carra de Ritmos. E umas gajas, uma banda punk dos anos 80, no País Basco, decide tocar ao vivo uma música que eu não vou dizer em português porque é muito feio, mas é Me Gusta Ser Una Zorra, que soava mais ou menos assim.

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Amanhã, dia 2 de junho, é o Dia Internacional das Trabalhadoras do Sexo. E escolhi este song para todas as putas.

0: já passei quase tudo.
1: E agora, continuando aqui no tema Potedo, sim, porque é preciso, pá, só, ainda não é meio-dia, temos que continuar the game going. Esta é das minhas top 10 das Bikini Kill. Não é necessariamente sobre prostituição, é mais sobre reputação. Reparem como reputação tem toda aqui uma palavra no meio que eu acho que é importante também desconstruir. É sobre uma devassa. Demi Rap tem que ver com o que as pessoas atribuem a determinadas mulheres e determinados comportamentos. 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

A próxima música é de uns fofos portugueses chamados BBB Air Dryer, Count Your Blessings, e fazemos aqui uma pequena publicidade. Eu e a Leonor, Bikini Peel é o nosso nome, inspirado nas Bikini Kill da Caitlyn Ana, que já foi aqui passado muitas vezes, porque somos suas mega fãs. E organizámos um festival, já dois, chamado Girls to the Front, em que basicamente passamos, mostramos bandas, podemos dizer bandas punk, emergentes, femininas, mas também trans, queercore, punk cenas, pá, yeah, vocês percebem. E foi muito giro, e conhecemos estes meninos lá, que têm uma bela prestação, queercore português, meninos e não só. Queercore português do bom, que se quer ouvir agora.

Girls to the front! Pá, desculpa, era para acordar, é muito cedo, ok? Yeah, tudo a acordar. Relevante agora dizer que estamos na música portuguesa e vamos continuar. Vamos para o norte agora, Triunfo dos Acéfalos. Adoro-vos, amigos. Obrigada pelo vosso sentido de humor e pela vossa força, pela vossa cena política. Nunca desistam e, por favor, continuem a inspirar-nos. E na onda dos gritos, Palestina livre, fucking já!

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1: Pronto, e aquela piadola nós dizemos olá, não é? Mas só olá quando queremos, porque também somos mal dispostas. Então, continuando aqui na vibe deles de Tigre, lembrei-me das Vera Fischer Air Clubber, uma banda recente de Niterói, e vão buscar um bocadinho a onda também de Cansei de Ser Sexy, No Porn, mas eu acho que são um bocadinho mais fixe, talvez por serem mais atuais, não sei se posso dizer isto, mas eu acho que são bada fixe e fazem assim uns name droppings muito bons de assim, Y2K, falam da Lindsay Lohan lá para o meio, foi uma das minhas primeiras grandes paixões queer, eu aposto que vocês também. Onde é que está a Lindsay Lohan? Ok, vou ter que continuar a falar mais um bocadinho porque fiz merda. Eu acho que é importante na vida assumir quando se faz a geneira. E a cena fixe é que podemos sempre subir daí, não é? Tipo, se a base já for lá em baixo. Acho que isto também é assim uma boa... Eu hoje estou positiva, as minhas amigas estão aqui a rir. Acho que está tudo bem, acho que o sentido humor tem sido importante. Não estou a conseguir encontrar a música, portanto vou continuar a falar. Se quiserem ligar para a nossa hotline, qual é que é o número?
2: Sem pudor.
1: Sem pudor. E acho que agora podemos ficar com um bocadinho de silêncio até a música aparecer.
2: Ah, tu tens muito para falar.
1: Mas, entretanto, já apareceu, portanto, até já.

E a seguir vamos ouvir Zamilska, que eu conheci no concerto da Kim Gordon pá, há uns 2 anos. Ela vem da Polónia e faz assim música industrial bastante pesada, bastante distópica também. E acho relevante dizer que já fez bastante música para videojogos. Eu que não sou gamer consigo perceber perfeitamente e acho que ela é uma ganda bossa.

E agora vamos ficar com a Slatever, é uma banda que já não está no ativo, mas ainda consegue encontrar por aí fora, Bandcamp, etc. Tem uma bio muito linda que diz qualquer coisa como Friends First, Band Second, e eu acho que é bonito porque sem as pessoas que se foda o trabalho, não é? E por falar em que se foda o trabalho, greve geral dia 3.

E agora vamos para a linha de Sintra. Voltamos um bocadinho aqui ao Tuga. Vamos ouvir CMM. Vamos ouvir uma música chamada Dois Vampiros. Acho que continuamos um bocadinho na cena de abuso laboral e não só. E espero que gostem.

0: Então, estamos a ouvir bem, ok, sim. A próxima música requer apresentações muito especiais, porque vamos falar de uma senhora que tocava guitarra na ditadura, e eu acho que tocar guitarra na ditadura em Portugal é punk antes do punk existir, a meu ver. A senhora chamava-se Dorita de Oliveira, assinou de maneira anónima muitos fados que se perderam no tempo, mas ela era conhecida por tocar guitarra elétrica e deixar as pessoas de boca aberta. Vi recentemente com a Leonor um filme chamado Quem Tem Medo de Rita de Oliveira no Indie, da realizadora
1: Francisca Marvão!
0: Francisca Marvão. Obrigada por teres colocado aquilo na rua. E por falar em cinema, a Leonor também tem um filme no cinema. Está até.
1: Talvez até hoje, talvez renove.
0: Talvez renove, mas até hoje às sete e.
1: Lá para as 7:30.
0: 7:30 no Cinema
1: Cinema
0: City
1: City, Alvalade.
0: Alvalade. Comprem já os vossos bilhetes. E até lá, vamos ouvir uma Zurita de Oliveira, a punk da ditadura em Portugal.

Eu não conhecia isto, obrigada por partilhares. Já que estamos a ir aos anos 60, 70, vou escolher agora aqui uma da Jane County. Jane County, mais do rock and roll, não tanto do punk. Mesmo assim, ela foi a primeira mulher trans, ou pelo menos a primeira a assumir a sua transição. Isto nos anos 70, na altura em que a cena era fixe, mas nem sempre assim tão fixe. A Jane abriu caminho para muitos outros queers.

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1: A próxima música é da rainha do punk, Patti Smith, 1975, Horses. Já foram há 50 anos, não é? Somebody's sins, but not mine. Não que eu tenha estado lá há 50 anos. 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

Entretanto, vamos voltar para o norte com o Triunfo dos Acéfalos, portugueses, e esta música chama-se FP 2025. Foi um ano filha da puta.

E agora, continuando nos Tugas, nas Tugas, vamos ouvir Lesma, são do Barreiro, mas também são da linha de Sintra, são de vários sítios. E eu tenho uma pequena maldição com esta banda e ainda não as consegui ver ao vivo, tenho sempre que trabalhar ou fazer outras coisas. E partilho esta maldição com uma grande querida que eu gosto muito e queria-lhe mandar um beijinho. Um grande beijinho para a Inês. E aproveitem para vir connosco a Lisboa às terças-feiras, às 8h30, no Saldanha, ciclar pela cidade, pedalar contra os fascistas.

Lisboa. Eu não sou de Lisboa, nem de Mafra, nem de Setúbal, nem de Sintra, nem de Sintra. Mas eu, no meu coração, eu sou do Barreiro. Por isso, eu posso dizer com confiança que eu sou do Barreiro. É que eu amo o Barreiro. Para mim, era a nova capital de Portugal, mano. Eu vou ligar já para o Montenegro e a gente vai logo fazer essa merda acontecer. É que o Barreiro é a minha vida. Eu vou lá e eu fico feliz. Eu sinto tudo. Na alma, dos pés à cabeça, eu sinto tudo. Então eu posso dizer com muita, muita confiança que eu de facto sou de lá.

história para vos contar. Nós fomos a Mafra. A Rita gastou 5 pau para ir a Mafra. Chegámos lá, não tinha nada. Mafra não tem nada. Não tem pessoas, árvores, não tem nada de jeito, mano. Foi um desperdício. Chegámos lá, cheios de sede, né? Uma água, 2 pau. Acreditam, 2 pau. 2 pau é crazy. Por uma água. Sabem? Por isso eu digo: não vale a pena ir a Mafra. Mafra, olhem, 3 palavras. 4, ou 5, ou 6. Muitas, na verdade. Já vou em mais do que 4, mas eu posso dizer. Tenho umas muito específicas para descrever este sítio de merda.

desculpa, Rei. Eu não sou de Sintra, eu não sou de Simbra, eu não sou de nenhum desses lados. Eu, na verdade, eu não sei de onde é que eu sou, mas eu acho que sei. Pode ser o Barreiro, pode ser Lisboa, pode ser Póvoa, pode ser Vila Franca, pode ser Santarém, pode ser Seville, pode ser Porto, pode ser Braga, pode ser Faro, pode ser Alentejo, pode ser onde eu quiser. Porque eu é que sei.

E é a minha merda, caralho. Mas eu não sou do Barreiro.

0: Eu sou preguiçoso, como qualquer português com quatro dedos de testa, e eu não estava para estar aqui hoje.
1: Vá lá, meninos, vamos lá tentar mais uma vez. Isto agora tem que ir bem.
2: Aqui, posto de comando do movimento das Forças Armadas.
3: Luís, vê lá na, como é que fico a olhar para os... Assim fica melhor ou fica melhor assim?

0: Boa tarde, boa tarde. Bem-vindos, bem-vindos à abertura de East Side Radio hoje. O pessoal baldou-se. Não, está aqui tudo. East Side Radio, viva. Bem-vindos, boa tarde. É o ferro, não falha. As férias, o verão nunca acaba. Então, o vosso tanque já está diferente?
1: Aquilo era um tanque. No fim de semana o homem não estava e eu peguei na máquina e aterrei aquilo. Aquilo é um tanque, não é piscina. As pessoas não sabem o que é. Então só que terem um curso, cara. 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Terem um curso, cara. 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

0: chama-se Roubar. Roubar vai ao longe. É Paco Bandeira, na sua altura revolucionária, a seguir ao 25 de Abril. Está aqui o disco. Aqui o disco. Chama-se O Alentejo Quer um Homem que Saiba Mandar. Alentejo, Paco Bandeira, verão, calma, está, como diz outro, está tudo bem.
1: E está aqui aquilo que é um tanque. 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

0: Tudo, tudo, mas tudo bem. Lena D'Água, 1986, é a segunda proposta de hoje do Ferro Normal, depois de Paco Bandeira, mas está tudo bem, não se apoquentem.
1: Olá, eu sou a Lena D'Água, vou apanhar aqui um elevador. O Ferro Normal, pronto. Um abraço para todos.

0: 25 de agosto é hoje mesmo, estamos aqui desde o Duro de Matar e isto Fade Radio. O ferro normal é gravar uma cassete de uma hora em ferro normal, com boa música portuguesa que nós trazemos sempre aqui às sessões do ferro desde o Duro de Matar, aqui na East Side Radio. Belas colunas ali a olhar para mim. Já sabem, 25 de agosto porquê? Tozé Brito é bonito, já sabemos, não vamos. Tozé Brito faz hoje 75 anos. É um dos grandes nomes da música portuguesa a puxá-la para cima desde finais dos anos 60. Quarteto 1111, Five Incorporated. Depois, num dos anos de gol de ouro da música portuguesa, ali a liderar a Polygram, mais tarde Universal, BMG, também liderou, que tantos discos trouxe bons à música portuguesa e de grandes festas. O José Brito pagou. Ah, é tão bom, não é? José Brito, 25 anos. 25 anos, não. 25 de agosto, 75 anos. Mas é sempre bom, não é?
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0: Este é o tema que abre o filme de playback Carlos Paião. Podem ainda ver no cinema. Vale a pena ver. Vão à espera de coisas muito parecidas ou idênticas ou... Enfim, como o filme de Variações ou assim, vão preparados para uma nova experiência, mas vale bem a pena ir ver este filme sobre a vida e obra de Carlos Paião.
1: Oi, Paris, tens cá disto?
2: Oh, Paris. 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Quando ouço esta frase, fico piuso, fico danado. Fico completamente
3: desincronizado.

0: música para o verão, os clássicos hoje, não sei, foi isto, já sabem, sempre aqui no Ferro Normal, música portuguesa, estas são as propostas para hoje, isto toda a gente conhece, não é? Se não sabem, se calhar o nome da banda são os do Ouro Negro, Muamba, Banana e Cola.
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0: Magia ou a Bola de Cristal, este tema tem uns títulos, no fundo ele chama-lhe Magia, é uma cover do próprio José Cid, que é o, no fundo, o single para este verão de 2026. Tem ouvido falar do José Cid? Não. Mas pronto, tem aqui sempre o ferro normal para trazer o José Cid, sempre aqui para encher a vossa cassete de 60 minutos de ferro normal.
1: Este ano. Por favor, pensas por favor, que senão par, né? Estou concentradíssimo. Por favor, né? Sócio, por favor.

0: tudo em bom nesta sessão de Ferro Normal. Isto está louco, está desproporcionado, está desincronizado. Este era Paulo Alexandre, o álbum, mas este é depois do Verde Vinho, já, depois já o sucesso não era tão grande, e olha, vai de fazer músicas, vamos lá ver se a coisa pega antes, e eu não vos disse porque não me lembrava do lado A, era Vem Comigo e Luta, é o Frei Vicente, isto é impressionante, Vem Comigo e Luta, Vem Comigo Apanhar Fruta, que rima tão linda é esta.
1: Bueno, yo hablo un poquito español también. Yo aprendí a hablar español cuando he estado en el programa Supervivientes en España. Y bueno, hablo el suficiente. Y bueno, y hablo portugués un poquito mal. And I speak in English. A little bit in English. And a petit peu em francês. E o português, como eu já disse, falo no português bem mal às vezes. Mas desenrasco-me perfeitamente. E quem tem boca vai a Roma. 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

0: Este é o PZ, é um dos temas que já estreámos há umas 15 semanas, se calhar meses, as gajas do Bloco, a versão Spinum Viva do PZ.
1: Eu ando com isto atravessado na garganta há muito tempo e pronto, tenho que fazer este desabafo. Isto é uma tristeza, é uma vergonha, é o único país da Europa onde não há pavilhões públicos com ar-condicionado. Eu não acredito que nos gabinetes ministeriais e nos senhores presidentes das câmaras trabalhem com estas condições em que nós estamos a trabalhar. Por favor, publiquem, que é para ser mesmo à bruta, porque isto é demais. À bruta, à bruta.

0: A cabana do Pai Tomás, os sitiados, é sempre bom trazer, não é? Sitiados às sessões de Ferro Normal, antes ainda, já que estivemos, também não tem nada a ver, mas depois eles colaboraram, os Shakes de Paulo de Carvalho, Portugal é o Tal, isto era, no fundo, sobre o Mundial de 66, onde estivemos quase. No fundo, nós estamos sempre quase, não é?
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a trocar em galhardetes dois dos maiores da música portuguesa dos últimos tempos, não é? Manuel Azevedo e Samuel Uria, que era Uria ao vivo no Coliseu, e a Manuela foi uma das convidadas. E no fundo, parece que queremos sempre trazer coisas novas à música portuguesa aqui no Ferro Normal. Hoje, já sabem, assinalamos os 75 anos de Tosé Brito, e este foi um dos seus grandes projetos que lhes deu mais dinheiro à editora e trouxe boas coisas à música portuguesa. Ai, ai...

quase a terminarmos esta sessão de Ferro Normal, ainda há coisas surpreendentes para esta sessão. Há sempre Ferro Normal, uma hora aqui da East Side Radio, uma hora a encherem a vossa casseta de Ferro Normal, cheinha de música portuguesa. Tomem duas relíquias e já voltamos.

0: A Casa da Praia, o tema que os Delfins se apresentaram no Festival da Canção em 85, ficaram em último, como eles quiseram, mas nunca colocaram o autocolante na capa do single, que eles queriam mesmo, era ficar em últimos. Grande conversa depois, não é? É sempre bom. A Casa da Praia dos Delfins fica para o fim também uma relíquia que trazemos para esta sessão de Ferro Normal. Chama-se Paulo André, toca o telefone.
1: Eu estava, tinha uma aula levantado, eram para aí umas 6h10, coisa menos coisa, para ir urinar, que eu sou diabética. E acontece que isso, a irmã do meu marido, lá para casa a dizer, eu quando acabei de urinar, puxei o autocolismo e vim cá para chover, eu tinha caído ali tudo.

0: Olá, olá, olá. Bem-vindos a mais um Comes e Bibs. Estou aqui um bocadinho rouca, que tive assim um fim de semana puxadote. A nível também de cantorias, houve um karaoke mágico na Musa, nos 10 anos da Musa. Parabéns à Musa. Aproveito para mandar um grande beijinho e os parabéns à Musa, 10 anos. Um sítio muito, muito, muito importante para a Bibs e para os Comes também. Foi assim não, foi o primeiro sítio que foi só, pronto, que eu agarrei sozinha a cozinha e um sítio muito, muito importante para mim. Portanto, um grande beijinho. Perdoem-me a rouquidão. Vou tentar falar o mais claramente possível. Mais claro, com mais clareza, não. Enfim, adiante. Começámos com Charles Aznavour, Hier encore, uma música de 64, escrita a letra por ele e outro compositor arménio, que eu agora não me recordo o nome, mas se quiserem já podemos voltar aí. Esse grande senhor, começámos com esta música lindíssima, recentemente samplada pelo Bad Bunny, um dos hits dele. Mónaco. E depois seguimos para Rebé com Coração Partido, esse grande hit da pop. É assim, pá, para mim é das músicas mais. Epá, gosto ou não se gosta das músicas assim mais bem construídas, com um arranjo exímio, da música pop. Aqui numa versão mais dream pop, ela é espanhola. Madrid, e tem assim feito. Ela produz, compõe, faz engenharia de som, faz assim, é uma DIY, digamos assim. E gosto bastante desta versão. Agora, como estamos a. Calma. Estamos a 18 de maio, exato. Ah, eu tenho aqui um calendário à minha frente e tudo. Até com a programação toda da Inside Radio, onde podemos ver que já tivemos aqui às 3 a infusão com a Camila, depois vamos ter o serão de segunda com o Tiago, mas antes vamos ter ainda a placa de som com o disco interno. Portanto, exato, o que eu queria dizer era que hoje é dia 18, mas há 5 dias foi dia 13 de maio, e é esse hit que vamos ouvir agora, Caetano Veloso.
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Ouvimos Paulinho da Viola com esta música lindíssima, chamada Para Ver as Meninas. Para quem não sabe, ele é um bastião da Portela e é uma das grandes figuras da composição, da música brasileira, no choro principalmente. E pronto, e é isso. E agora vou-vos dizer o que é que ouvimos antes. Primeiro, queria-vos dizer que o compositor do Yerrancor, eu não sou boa a falar francês, peço desculpa, é do Jorge Garavente, que também é um compositor arménio, tal como Charles Aznavour também tinha ascendência arménia. E ouvimos 13 de Maio, do Caetano Veloso. Queria-vos aqui ler uma passagem em que ele explica a história desta música, porque também um bocadinho de cultura lírica também é bom no Comes e Bips. Eu sou uma pessoa que dou bastante atenção às letras nas músicas, sou uma obcecada por descobrir significados nelas e sou obcecada pela sua métrica e pela fonética e sonoridade e encaixe na música. E esta música especialmente é uma música com muito ritmo e este álbum todo, que é o álbum Noites do Norte, do Caetano Veloso, que foi lançado em 2000, é um álbum que tem muita esta presença do ritmo nas letras. E fala sobre a abolição da escravatura, não é? Desde 1888, que é celebrado este dia 13 de maio como a abolição da escravatura, mas fala também da Princesa Isabel, e eu vou ler aqui este excerto, que é um comentário do próprio Caetano. A Princesa Isabel tem sido esquecida como uma figura histórica nos desdobramentos da abolição. Há muito tempo ela era uma figura cujo nome logo trazia à mente uma ideia forte, tanto que os racistas, quando queriam humilhar um negro, diziam, comentando qualquer ato do negro: "Isso é culpa do negro. Princesa Isabel, a parte culpada é a Princesa Isabel." Era uma forma de falar muito usada no Brasil. Os negros de Santa Marfa festejam a abolição ainda hoje, no dia 13 de maio, mas desde os anos 70 isso vem mudando. Muitos influenciados pelo movimento negro norte-americano, outros negros colocaram zumbi no lugar da figura a ser venerada pelos negros brasileiros. A vela da Princesa Isabel foi apagada. Concordo totalmente com a elevação do zumbi a este lugar, mas sempre gostei da Princesa Isabel e esse sentimento cresceu muito quando li Joaquim Nabuco, a partir do qual quis escrever uma canção sobre as festas dos negros de Santa Mar em 13 de maio. Muito bem, esta música é escrita pelo Moreno Veloso, filho do Caetano Veloso, e ele também faz aqui menção que é uma música em 5x4 e isso também, a meu ver, ajuda bastante ao ritmo da letra. Depois do 13 de maio ouvimos o absolutamente delicioso o Rufus Wainwright. Acho um compositor exímio, mas principalmente um intérprete. Ai, com uma voz de mel. Ele deixa-me assoberbada. E também muito bom ao vivo. Também já tive a oportunidade e a honra de o ver e foi maravilhoso. Agora vamos aqui em conjunto escolher uma outra música, porque eu não preparei a próxima, mas também não é grave. Vamos lá ver. Vamos ouvir uma música alusiva ao 25 de Abril, já que eu não venho cá desde o 25 de Abril, não é? Não vim no 25 de Abril, vim antes ainda. Tem passado algum tempo que. Tenho passado algum tempo sem vir cá e realmente adoro estar aqui e é pena, mas o trabalho às vezes sobrepõe-se e também outras coisas. Vamos ouvir José Afonso, Tinha uma Sala Mal Iluminada.

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Beatry back with the bang. Última terça-feira do dia 30 do mês com o melhor número do ano. Clássicos só a abrir. Judas Priest, Stained Class, já numa fase azeiteira, mas whatever, é malhão. Night of the Unborn, Merciful Fate.

Hank Sherman, King Diamond, dominou-vos. Vamos prosseguir. Some new stuff. Amethyst, Chasing Shadows. Banda, obviamente, da Alemanha. Bear with me.

Matisse Chasing Shadows, saiu no Dying Victims Productions, pai, há 2 anos. Paralelamente intitulado Rock Nights, o álbum, por falar em paroles, Gun Freak, Wielding, Ted Nugent, Stranglehold, de pensar que teve nos Amboy Dukes numa fase menos psicopata da vida dele. Anyway, o self-titled é uma malha e este é um absolute banger. Ainda há esperança para a paralela.

Imenso, imenso, imenso. Stranglehold. Boa, Floor Killer também. Vale a pena topar o disco todo. E às vezes encontro-se em dólar pino sem créditos de merda. Menos em Portugal. Mas, como já devem ter percebido, Beatriz anda com uma opção de 79,85. Mas, som tradicional que está bem vivo. Se 7 Inches raros dessa altura é a vossa onda. Toca a topar os Zepter Double Clash, Crushed by the Sword. Absolute Chanter mesmo.

Crushed by the Sword. O EP chama-se simplesmente Inferno. Está de bom vivo, tradicional. Hora da Terra Chalhada. Sacrilege, Lifeline, anos 80, Female Fronted Trash do UK. Logo a seguir, os Eternos Final Conflict com Self-Righteous Pigs, antes de termos algumas novidades dentro do género também.

Final Conflict, Jogo da Morte para sempre. Portanto, Unspoken, novidades. Phantom, Guadalajara, a melhor banda de sempre. Summoned to Kill. A seguir também vamos ficar com Savage Sword, Blazing Fire Sword. Alguma redundância, mas já sabem que isso não nos interessa.

álbum chama-se Not Midnight Yet. Podiam ser os Midnight a seguir, mas não. Savage Sword, as said. Demo. Banda da Suécia que mostra muito, muito potencial.

Aproveitamos também para dar outro tipo de novidades devido à época balnear. O Beatriz vai estar durante os meses de verão, pelo menos até outubro, num horário um bocadinho diferente. Vai ser a segunda terça-feira de cada mês, portanto agora ainda alternamos, mas depois no inverno voltamos ao regular. Temos de fugir um bocadinho para a tumba e também carga de trabalho. Anyway, aumentar o peso. Inscribed, Inquisition for Hatred, acabadinho de sair. E...

Inscribed, álbum de estreia da banda Power Trio da Flórida. Vale muito, muito a pena ouvir. Entretanto, fica cada vez mais escuro. Outra novidade, Nocturnal Departure, single chama-se Altars of Evocation. Álbum Supernatural Cessation. Alguns entre Negative and Meets Later Day Dark Throne, I don't know, mas bem pesadão.

Nocturnal Departure, se forem lifers, vale a pena topar o álbum também. Os nossos amigos da Messaco Morro, Copenhagen Istanbul Connection, lançaram um split também, vamos ouvir uma de cada lado. Undergang com Medical Habits Dance, whatever that shit means. E lado B, Corpus Offal Epitomic Disembowelment. Banda que só tem um álbum ainda, mas que continua a prometer muito, bastante, bastante grotesco. Assim, o equivalente ao som da Fossa Cética da Rua de São Paulo às 4 da manhã de sexta. Anyway, Undergang primeiro. Corpus fala a seguir.

Devia ser um instant buy para todos vós agora. Surpresa, surpresa, Dom. Ah, segundo agora já do Briatri, vosso programa favorito para dar ao maxilar. Não estávamos à espera deste, Dom. Novo álbum de Nuclear Tomb, nossa banda favorita de Baltimore, o Terror Labirintiano no ano passado. Girou e girou e girou aqui. Este chama-se Epoch Humaine. Vamos ouvir duas malhas. Primeira, Terminal Emboldened.

aliás, Lifeless Transformation, esta sim é Lack of Comprehension, rima e tudo, obviamente os Dead, já a Later Period Human, mas estamos andando a redescobrir sobretudo o underrated drumming que existe neste álbum, já que Joel Neal nunca pode ser underrated.

Compelled by self-resentment. Não confundir o Fernando Couto com o Couto do Fernando. Next up, the Absolute Legends to my Nova York mid-90s. Today is the day. Signed Winer. Já não víamos aqui há muito, muito tempo. No entanto, temos aqui um crash.

Inaceitável não se ouvir mais Today's the Day. Eterna banda Noise, whatever you call it, de Amos 90s, Nova York. Outra

parecem saídos diretamente da Fatima de Reptile, mas consequência se calhar da popularidade do Chatpile. Sounds exactly fucking almost the same. Truck Violence, mesmo editor e tudo, The Flanzler, faixa de estreia do álbum, chama-se New Jesus. Bom disco, vale a pena também.

were joking around all de produção. Acabadinho de sair também, segundo aula da banda. Por falarem novos ou velhos, eternos, vem cá num festival completamente aleatório, com Megadeth, Marilyn Manson, mas não, está-se bem. Converge, duplo álbum, primeiro Love Is Not Enough e depois I'm Offered. Vamos ouvir as faixas de título de cada um. Já era sem tempo de os colarmos aqui. Some of the greatest to ever live.

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Pouco black metal roda aqui hoje em dia ainda. Já ouvimos há umas semanas, mas absolutamente viciado. Banda italiana, álbum de estreia também. Nimbus, a banda chama-se Gorsh. I guess it's pronounced like that. Gorsh.

música extremamente séria, mas italiana, totalmente na vanguarda neste momento. Tens Bazzor também, para além dos carros. Outra malha que também está totalmente na vanguarda, altamente séria, vindo do mundo pós Death Spell Omega, que ainda não acabaram, mas you got my point. Blinded and Revealed, novo disco de Misotheist.

Blood. E com isto chegamos ao fim do programa. Nós voltamos dia 11, se não me engano. Hora do costume, não. 2 horas, maybe 3, quiçá, mas já sabem. Horário de verão, segunda, terça-feira de cada mês agora. Dia 11, República da Mãozinha, via ZDB. Os Masters estão de volta. O Bola Homónimo saído do pop. Já ouvimos aqui no programa, há 2 programas atrás, aliás. Estava a esquecer o programa com o Cavaleiro. Glory Black. Son. Stefano Mali. Greg Anderson. Fui Beatriz. Fiquem com Deus.

Sejam muito bem-vindos, este é o Mutante aqui na Eastside Radio. Começamos a nossa sessão de hoje com uma recuperação, um dos discos que nunca me saiu da mala, este Mangiami com New York City, um edit saído nesta editora que também era um espaço na Grande Maçã, infelizmente já desaparecidos. Restaurante, listening bar, antes disso sequer ser moda por cá. Há 15 anos chegou-me este disco. Seguimos a viagem já a mudar de latitudes, compilação que conheci numa viagem recente à Tailândia, maravilhoso. Disco na Bar Records, Bar Records Select, Thailand's Golden Sounds of the 80s. Katsara, Suprasat, e o tema chama-se Negao. Deixem-se ficar desse lado, temos um grande programa hoje, como sempre, aqui. Até já.

If It's Nice, Play It Twice. Vamos ouvir mais uma, porque é isso. Este disco andava meio perdido no meu arquivo. E é bom voltar a ele. Disconnection, projeto de Robert Holmes, em 1977. Escutámos o primeiro tema, Dead Can The Chase. E agora escutamos o segundo, Cash Money. Dava para ouvir o disco todo, mas pronto. André Granada na casa, estamos na Inside Radio. Quartas-feiras, já sabem, da 1 às 2, é sempre aqui assim.

Estamos aqui a sentir a música Moscovice Dance Band, um projeto multi-instrumentista de Amsterdão, com gente de todo lado, e um disco que trouxe na mala da primeira vez que fui ao Tremor, ou segunda, talvez, uma das bandas que mais me impressionou por lá e que continua-me a fazer muito sentido. Dizia-me aqui o Granada em off que o senhor vai estar por cá, portanto estejam atentos, vale a pena saber tudo o que vem dali. Agora uma recuperação para este Plant Life Last Song Chicken Lips Remix infalível. Se calhar já tocou por aqui.

Por aqui seguimos a viagem até às 2. Este é o Mutante na East Side Radio. Agora trago, ainda em fundo, a escutarmos T&K. E T stands for Tiago, Tiago Miranda, um dos suspeitos do costume e mais talentoso produtor DJ português. K stands for Chaos. Portanto, um EP em colaboração que saiu em 2009 na editora Italians Do It Better e com certeza um dos poucos portugueses a editar nesse selo icónico. Prometo trazer os outros temas do EP numa das próximas sessões, pois vale a pena escutar tudo o que está neste disco. Agora desaceleramos e apontamos ao cosmos com Slow Disco Psicadélico de Das Complex. Projeto que conheci na compilação Mercury Rising de DJ Harvey, claro. Pikes Ibiza. O tema chama-se Bukiel Alpaki. Uma viagem de quase 10 minutos. Deixem-se ficar desse lado.

bela viagem por aqui em territórios mais psicodélicos dentro da Disco Cosmic Das Complex, com este Bukiel Alpaki, que podem encontrar na compilação Mercury Rising de DJ Harvey, Pikes, Ibiza. E agora vamos subir o grau de dificuldades com um disco que, daqueles que nada se sabe e que apenas tem um rótulo branco, neste caso amarelo, com um carimbo. Vamos lá, desse lado, alguém que consiga identificar o que é que se passa aqui. Posso vos dizer apenas que vem da Austrália, saiu em 2018, a editora chama-se Mutable. Artist Unknown, Tema Unknown, claro, e são edits obscuros e overdubs que estão neste disco. Prometo trazer as outras. As outras malhas do outro lado do disco, que são incríveis também. Fica este aquecer aí desse lado. E tenho recados, vou-vos perguntar o que é que vão fazer no próximo sábado, pois há aniversário do Lounge, ok? Bora lá, ponham na agenda.

Como prometido, vamos fechar em beleza com um dos temas que mais toquei nas noites que tive muitas de felicidade a partilhar música no lounge. É isso, estou-vos a falar do sítio onde mais vezes fui feliz, portanto é sempre bom voltar aí. Estamos a fazer então o aniversário dos 27 anos daquilo que foi a sala lounge, extinguida em dezembro de 2024, mas que vamos celebrar próximo sábado, aqui no Guiates, precisamente onde estamos, onde é o estúdio da rádio, aqui fora, no Duro de Matar. Festa free durante a tarde, até às 11 da noite, com música, claro, DJ sets, há concertos, há as clássicas bifanas, e é um ambiente family friendly, porque a família cresceu, não é? Em 27 anos, e por isso vamos estar aqui no Beato a celebrar exatamente isso. Apareçam então no sábado, próximo sábado, já dia 9, lá onde faz 27 anos, e cá estaremos todos para os receber na festa de toda a gente que sente falta, e quem sabe esse seja o mote para voltarmos a estar juntos outra vez. Fica então aqui a mensagem positiva da Inner Life com Ain't No Mountain High Enough. Vemos então no sábado.

Sejam muito bem-vindos a mais um House Cleaning, episódio 43, com todas as novidades da House Music e não só, para ouvirem e descobrirem enquanto deixam as vossas casas num brinco. Começamos esta faxina de hoje com Contact with the Whales, novo álbum de Jaxopolis, chama-se Ambiente. Depois, Bem Querer, novo single do projeto Curió Curió. E já em fundo, Carré, é um dos temas do novo álbum People from the Moon, de New Guinea. São muitas as novidades fresquíssimas que temos para ouvir e descobrir durante a próxima hora. Fiquem por aí para mais um House Cleaning. Diretamente do Beato para o Mundo.

primeira sequência deste House Cleaning 43. Começamos com I Like It Hot, Honey Dijon, numa parceria de peso com Green Tea Pang, num dos temas do seu novo álbum The Nightlife. Depois, novo single do francês Dublon, I Want Your Love. Aqui com umas vibes entre o lo-fi e o jazzy house. E já em fundo, The Happening Thing. É um dos temas do excelente novo álbum da lenda viva Larry Heard, a.k.a. Mr. Fingers. O novo álbum chama-se Leave Your Mind. E vale muito, muito, muito a pena.

Desta vez começámos com Feel Alone. É um dos temas de Summer Vibes, um EP mais uplifting da dupla de Berlim Quadra Key. Depois Hills, Gorillaz. É o novo single em parceria com Lucy Park. E já em fundo, Rectangle Hours. Will Hofbauer, no seu novo EP Flurries. Um dos pesquíssimos lançamentos da Rhythm Section International.

A caminho do final deste House Cleaning 43. Espero que com essas casas já a brilhar. Esta vez começámos com Don't Call, parceria da produtora caribenha Lex, com uma presença assídua do House Cleaning Loco Watts. Depois, Stevie Cox com Virgil, outro dos lançamentos da label de Bradley Zero. Está a apostar em EPs, nomes mais underground, se é que podemos dizer. Esta faz parte do excelente EP Twice Like Rice. Já em fundo, outro novo EP que já tínhamos antecipado noutras faxinas, The Actual Proof, do mestre Byron de Aquarius. Esta chama-se One More Drink in the Chai.

por aqui, porque já passa da hora. Já na reta final deste House Cleaning 43, começámos com Baby Fortet, que andou a recuperar temas antigos. Baby, do álbum 16 Oceans, de 2020, e também Love Cry, de 2010, do álbum There Is Love In You. Como o tempo passa. Neste caso ouvimos a versão de Baby, reinventada por Tony Romera. Depois, Funkzada, novo single do produtor de BH, Vore. E em fundo, Curve, é o lado B do novo single do superprojeto Versus GT, que junta Jacques Green e Nozage Thang.

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1: Chegamos assim ao fim deste House Cleaning número 43. Já a seguir há Tutti Frutti, como habitual. Eu regresso daqui a 15 dias com mais novidades. Fiquei na companhia de Alessio e Lorenzo e da Eastside Radio, pois claro. Deixo-vos com Komodo, um dos temas de Ice Cold, no excelente novo álbum Powers Croft, que já tínhamos vindo a antecipar também nas últimas faxinas. Boa noite e até daqui a 15 dias.